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3: 8 graus. 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

Olá, seja muito bem-vindo à madrugada da Rede Tua Rádio neste sábado, começando o final de semana e você ligado aqui nas emissoras que integram a nossa rede, te fazendo companhia com a nossa madrugada até às 5 horas da manhã. Depois do Tua Essência, a madrugada da Rede Tua Rádio chega com música, com a informação e com as mensagens, a reflexão desse novo dia, desse novo fim de semana que se inicia a partir de agora. Mais uma vez, muito obrigado pela tua companhia. Em nome de todos os profissionais que integram a Rede Tua Rádio, obrigado por essa parceria. Paz e bem, bom dia!

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1: Nós vamos ter assim, ó, mínimas variando entre 5 e 7 graus e a máxima tarde na casa de 14. Claro que a gente está falando de temperaturas baixas, né? A sensação segue sendo de frio, mas não é aquela temperatura negativa. Então, dá para se dizer que é uma temperatura um pouquinho maior no domingo e na segunda-feira, que são os dois dias em que a nebulosidade fica mais carregada e tem chance, inclusive, de alguma chuva, principalmente na segunda-feira. Aí, na terça, é mais nebulosidade no período da manhã, mas assim, ó, na terça-feira vamos ter uma entrada de novo de um frio um pouco mais intenso. Então, na terça, na quarta e pelo menos na quinta-feira, vamos ter frio, inclusive com chance de geadas ao amanhecer. Com a previsão do tempo, Kátia Valente.
0: Previsão do tempo. Meia-noite e 15 minutos.

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Tá aí a boa música aqui da Rede Tua Rádio. Você que está nessa madrugada, muito obrigado pela companhia, muito obrigado pela audiência. Nós vamos juntos até às 5 horas da manhã, com os nossos quadros, com as nossas mensagens, os momentos de reflexão, né? Que a gente dá aquela respirada mais funda, faz aquele momento de espiritualidade sempre presente aqui na Rede Tua Rádio. Bom dia!

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0: Amigos ouvintes, Falando com Deus é o nosso momento de luz para bem vivermos este presente maravilhoso que é a vida. Em meio a tantos compromissos e afazeres, que possamos sentir o pulsar da vida e a vitalidade do amor que carregamos em nosso coração. O pensamento de hoje assim nos diz: a verdade alivia mais do que machuca e estará sempre acima de qualquer falsidade, como óleo sobre a água. De fato, a verdade é superior a tudo. Podemos até encontrar desculpas, mas nada é maior do que a verdade. E a verdade liberta a vida. Quem vive a partir da verdade consegue direcionar sua vida para um horizonte maior. A verdade é como uma luz. Onde quer que esteja uma pessoa que vive a verdade, lá aquele ambiente estará iluminado. Não vamos abrir mão da verdade. Há tantas mentiras neste mundo que se esqueceu de ser feliz. Pois a mentira não deixa ninguém mais feliz. Pelo contrário, a mentira desfigura o semblante, elimina a espontaneidade e afasta o sorriso. Não vamos viver e nem concordar com a mentira. Que nossa vida seja sempre marcada pela verdade. Aquela verdade que é a própria identidade de cada um. Aquela verdade que nos dá uma sensação bonita de paz, de serenidade e de esperança. Mesmo que muitas vezes a verdade chegue a machucar, que possamos não abrir mão de viver a verdade todos os dias, todos os momentos. Pois a verdade tem muito a ver com a felicidade. Peçamos a bênção de Deus sobre todos nós, ouvintes da Rádio São Francisco. Que o Deus da vida e da esperança nos abençoe e nos proteja. Em nome do Pai, do Filho e do Espírito Santo. Amém. Uma boa tarde para todos.
1: Meia-noite e 40 minutos.

fim de semana chegou e você está aqui na madrugada da Rede Tua Rádio nesse novo dia, neste sábado. Seguimos por aqui com muita música, o espaço da informação e também as mensagens, o momento de reflexão. Como é importante a gente dar aquela paradinha, né? Nem que seja agora de madrugada, mas enfim, você que está aí na audiência, fazer aquele momento de reflexão, né? Aquele momento de pensamento, como é importante essa respirada que damos em alguns momentos do dia. Seguimos por aqui até às 5 horas da manhã te fazendo companhia. Bom dia, um excelente sábado!

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1: O recente terremoto que atingiu a Venezuela deixou um quadro de profunda destruição e sofrimento humano. Em 24 de junho, dois fortes abalos sísmicos, de magnitude 7.2 e 7.5 na escala Richter, ocorreram em um intervalo de menos de um minuto, provocando uma grande operação de resgate. Até este momento, as autoridades confirmaram um cenário catastrófico de 2.295 mortos, 11.267 feridos, mais de 43.664 pessoas desaparecidas e mais de 80 mil famílias receberam ajuda. Diante de uma tragédia dessa dimensão, a Igreja Católica no Brasil lançou nesta quarta-feira, 1º de julho, uma campanha SOS Venezuela, Solidariedade e Fraternidade, a fim de apoiar as famílias venezuelanas em vulnerabilidade através de oração e solidariedade. A arrecadação será distribuída pela Caritas Venezuela, por meio de alimentos, água potável, medicamentos, kits de higiene, abrigo temporário e outros itens essenciais. As presidências da CNBB, Conferência Nacional dos Bispos Brasileiros, e da Caritas Brasileira fizeram um apelo em uma mensagem coletiva à Igreja e população brasileira, dizendo: conclamamos as arquidioceses, dioceses, paróquias, comunidades, congregações religiosas, movimentos pastorais, instituições de ensino e todas as pessoas de boa vontade, brasileiras e brasileiros, a se reunirem nesta corrente de solidariedade e oração pelo povo venezuelano. Faça sua doação usando a chave Pix doe@caritas.org.br.
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2: Uma hora e 12 minutos.

aí a boa música da Rede Tua Rádio nessa madrugada, madrugada de um novo dia, né? De um novo dia, que você tenha um excelente dia pela frente. É o desejo de toda a nossa equipe, de todos os profissionais que fazem parte da Rede Tua Rádio. Para você que está nos acompanhando em casa, para você que está trabalhando, fazendo um plantão nessa madrugada, muito obrigado pela companhia, muito obrigado pela audiência. Lembrando que você está sintonizado em uma das emissoras da Rede Tua Rádio. Bom dia!

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1: Em certa ocasião, alguém perguntou a Galileu Galilei: quantos anos tem? 8 ou 10, respondeu Galileu em evidente contradição com a sua barba branca. E logo explicou: tenho, na verdade, os anos que me restam de vida, porque os já vividos não os tenho mais. Como não temos mais as moedas que já gastamos. Crescemos em sabedoria se valorizarmos o tempo, como Galileu Galilei. Dizemos espantados: como passa o tempo? Mas, na verdade, somos nós que passamos. O astrônomo italiano sabia que aqui estamos de passagem. Somos peregrinos e é bom pensar na meta que nos espera. Assim, podemos aproveitar o que realmente temos, o presente. Convém desfrutar cada dia como se fosse o último. O ontem já se foi e o amanhã ainda nem chegou. Aproveite o hoje, então. Pois existem dois objetivos na vida. O primeiro, o de obter o que desejamos. O segundo, o de desfrutá-lo. Apenas os homens mais sábios realizam o segundo. Na tua rádio, a mensagem dessa noite: a idade do resto de nossas vidas.
2: Uma hora e 31 minutos.

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1: Dia do biquíni. Os aniversariantes do dia. O compositor, cantor e guitarrista canadense Robbie Robertson. Os fatos do dia. Em 1687 foi publicado o livro Princípios Matemáticos de Filosofia Natural, de Isaac Newton. A obra é uma das mais importantes sobre ciências naturais. Em 1811 foi assinada na Capela Santa Rosa de Lima de Caracas a independência da Venezuela. Em 1922 eclodiu no Rio de Janeiro a Revolta dos 18 do Forte, também conhecida como Revolta do Forte de Copacabana. O episódio foi o primeiro levante do tenentismo. O movimento teve como objetivo buscar a queda da República Velha. Em 1946, o estilista francês Louis Riard apresentou um ousado traje de banho de duas peças em uma piscina popular em Paris, o biquíni. Para dar nome à nova moda, ele se inspirou em um teste atômico norte-americano no atol de Biquíni, no Oceano Pacífico. 1982.
2: Gol de Paulo Rossi! Dentro da pequena área, fazendo o tiro, fazendo o giro e marcando o terceiro da Itália.
1: O Brasil foi eliminado da Copa da Espanha em uma partida emblemática do craque Paolo Rossi. O atacante italiano marcou 3 gols, eliminando um dos melhores times da história do Brasil. Em 1994, foi fundada nos Estados Unidos a gigante multinacional de tecnologia Amazon. Em 1996, nasceu a ovelha Dolly, primeiro mamífero a ser clonado com sucesso a partir de uma célula adulta. 2020. Morreu aos 92 anos, em Roma, na Itália, o compositor, arranjador e maestro Ennio Morricone. Ele escreveu músicas em diversos estilos. Compôs mais de 400 partituras para cinema e televisão, além de mais de 100 obras clássicas. Sua trilha sonora para The Good, The Bad and The Ugly, em tradução livre, O Bom, O Mal e O Vilão, e no Brasil ganhou o nome de Três Homens em Conflito, é considerada uma das trilhas sonoras mais influentes da história, tendo sonorizado o filme épico de Faroeste, estrelado por Clint Eastwood, Lee Van Cleef e Elie Wallach, como trio título. Mário Vivan para a tua rádio.
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0: Previsão do tempo.
1: Nós vamos ter assim, ó, mínimas variando entre 5 e 7 graus e a máxima tarde na casa de 14. Claro que a gente está falando de temperaturas baixas, né? A sensação segue sendo de frio, mas não é aquela temperatura negativa. Então, dá para se dizer que é uma temperatura um pouquinho maior no domingo e na segunda-feira, que são os dois dias em que a nebulosidade fica mais carregada e tem chance, inclusive, de alguma chuva, principalmente na segunda-feira. Aí, na terça, é mais nebulosidade no período da manhã, mas assim, ó, na terça-feira vamos ter uma entrada de novo de um frio um pouco mais intenso. Então, na terça, na quarta e pelo menos na quinta-feira, vamos ter frio, inclusive com chance de geadas ao amanhecer. Com a previsão do tempo, Kátia Valente.
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2: 2 horas e 14 minutos.

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Ok, eu vou ficando por aqui. Depois dessa música, vou ficando por aqui, Daniel Rodrigues. Porque agora quem chega aqui na nossa madrugada é o Gilmar Ferreira, para te fazer companhia até às 5 horas da manhã, nessa madrugada de sábado. Mais uma vez, obrigado pela parceria, obrigado pela audiência. Um excelente final de semana a você, a sua família, aos seus amigos. Paz e bem e santa alegria!

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0: santo do dia.
1: Dia 5 de julho, Santo Antônio Maria Zacaria, fundador. Para se dedicar inteiramente à educação do filho Antônio Maria, sua mãe, Antonieta, renunciou ao segundo casamento. Aos 22 anos, Antônio Maria formou-se em medicina na Universidade de Pádua. Foi ordenado sacerdote aos 26 anos. Fundou a congregação de São Paulo junto à igreja de São Barnabé, daí o nome de Barnabitas, para atender à educação da juventude e à pregação da palavra de Deus. Ao fundar a congregação dos clérigos regulares de São Paulo, ou Barnabitas, juntamente com Tiago Morígia e Bartolomeu Ferrari, tinha em mente a promoção da reforma do clero. Grande promotor da devoção à Eucaristia, instituiu as 40 horas de adoração ao Santíssimo Sacramento. Foi um dos santos que ajudou a preparar o Concílio de Trento. Ao morrer, pôde dizer como São Paulo: "Sede meus imitadores, como eu fui de Cristo." Ele nasceu em Cremona, na Itália, em 1502 e morreu em 1539, com 37 anos de idade. 5 de julho, Santo Antônio Maria Zacaria, fundador.
2: Duas horas e 38 minutos.
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Essa é a madrugada da Rede Tua Rádio. Olá para você com a gente. Eu sou Gilmar Ferreira. É um prazer te fazer companhia a partir de agora, né? Depois do Daniel Rodrigues, a segunda parte aqui da madrugada é tudo comigo e eu sigo com você. Obrigado aí pela audiência, no trabalho, no trânsito, na cama, em mais uma madrugada juntos, em mais um novo dia. Paz e bem, tudo de bom aí para você.

0: A vida conspira a favor de quem sabe pensar o melhor para ela. O pensamento é poderoso e tudo que existe hoje ao nosso redor nasceu antes nele. E não só coisas são idealizadas em pensamento, mas também situações. A única questão é que, geralmente, passamos mais tempo pensando naquilo que não queremos ou que não gostamos do que naquilo que realmente desejamos para a nossa vida. Em 1980, um professor da Universidade de Harvard, Daniel Wegener, iniciou um estudo para entender o que acontecia com as pessoas quando elas tentavam não pensar em algo. Wegener criou até mesmo uma teoria intitulada Teoria dos Processos Irônicos, no qual, resumidamente, ele chegou à conclusão de que o nosso cérebro não compreende bem a negação. Wegener percebeu que, ao tentarmos não pensar em seja lá o que for, acabamos ativando a ideia da própria coisa que existe em nossa cognição. A razão disso é que nosso cérebro associa pensamentos com imagens e o não não é captado como uma imagem. Logo, ao não desejarmos algo, acabamos caminhando na direção desse algo não desejado. Então, se eu pensar, não tenho medo, eu ativo em mim a ideia do medo e não da coragem, como desejei a princípio. Para bom entendedor, meia palavra basta e o nosso cérebro é um ótimo entendedor. Então, passamos a trazer inconscientemente para a nossa vida tudo aquilo que não queremos. Arranjamos o emprego que não sonhamos, o relacionamento que não desejamos, os afazeres que não suportamos e vamos tocando a nossa vida carregando nos braços tudo o que não nos apetece. A boa notícia é que podemos sim mudar a forma de pensar com determinação e disposição. E um ótimo ponto de partida para nos ajudar com isso é fazer uma lista das coisas que realmente desejamos em vários aspectos da nossa vida. Tudo bem detalhadinho. Depois disso, ficará mais fácil pensar no melhor. Então, ao invés de pensarmos "não quero chegar atrasado", o ideal seria "quero chegar na hora". Ao invés de "não quero um emprego longe de casa", o ideal seria "quero um emprego aqui pertinho". No campo dos relacionamentos, também podemos pensar diferente. Ao invés de pensar "eu não quero um namorado ciumento", pode-se pensar "quero um namorado compreensivo". Ao invés de pensarmos "não quero sofrer mais uma vez em um novo relacionamento", podemos pensar "quero encontrar alegria e paz em uma nova relação". É tentador listar aquilo que não gostamos ou que não queremos em nossa vida, mas é muito importante que a gente coloque em nossa mente, de forma afirmativa, tudo de bom que realmente queremos e merecemos. Se conseguirmos manter este foco positivo, certamente o universo e a vida conspirarão a nosso favor. E até segunda-feira.
1: Três horas e 10 minutos.

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É mais uma das boas do Rio Grande, né? Que, claro, tem um espaço garantido aqui na seleção musical da madrugada, a nossa música nativista. Para você que está aí com a gente no trabalho, no plantão nessa madrugada, para quem está no trânsito, muita gente que trabalha também, né, nas primeiras horas aí, nos leva de carona ou segue, né, durante a madrugada aí na estrada, vá com calma, com segurança, boa viagem para você. Vamos com mais músicas aqui na madrugada da tua rádio, presente na tua história.

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0: Caro, minha cara ouvinte, que bom que estamos juntos para este momento de reflexão. Eu desejo graça e paz e espero que também você divulgue a outros para que também escutem. Se você aprendeu a gostar deste momento e ele faz bem, pode indicar a outros para que também escutem. Gostaria de falar sobre o amor e o desejo. Nós somos pessoas que amam e precisam confiar no amor, ir fundo no amor. E há sempre no amor também atenção com o desejo. Não há amor sem desejo. Um psicólogo chamado Peter Schellenbaum descreveu a estreita união entre as duas emoções, amor e desejo. Ele acha que nós localizamos o amor e o desejo na mesma parte do corpo, isto é, no meio do peito, à altura do coração, onde pressionamos as mãos para dizer que sofremos de amor e de desejo ardente. É exatamente a tensão do desejo que torna o amor valioso e o preenche com uma profundidade impenetrável. A felicidade máxima e o sofrimento indizível do desejo estão estreitamente vinculados. O amor sempre aponta para algo além dele. Nele, nós buscamos um amor absoluto, incondicional, ou seja, um amor divino. Entrar em contato com o nosso desejo não significa fugir da realidade de nossa vida. Ao contrário, quando sentimos que há em nós um desejo de Deus, um desejo de algo além deste mundo, de um lugar que supera este mundo, então podemos reconciliar-nos com a realidade muitas vezes tão banal de nossa vida. Então nós não ficamos desiludidos quando a pessoa amada não consegue satisfazer nosso profundo desejo de amor absoluto. Então não sobrecarregamos o parceiro, a parceira, com expectativas que nenhuma pessoa, na verdade, consegue satisfazer. A pessoa ama e acha que o outro pode preencher todo esse desejo de amor, mas ninguém consegue fazer isso. Vejo sempre de novo casos em que pessoas esperam, por exemplo, do seu amado que as cure, as salve e liberte, para dar à sua vida um sentido definitivo. Mas isso são expectativas irrealizáveis entre os seres humanos. Não é possível isso. O desejo ardente relativiza nossas expectativas quanto às pessoas, para nos tornarmos capazes de conviver humanamente, para que deixemos a outra pessoa ser como ela é, em vez de compará-la sempre com Deus, do qual nunca chega aos pés. Por isso, caro ouvinte, existe sempre essa tensão entre desejo e amor. E o desejo, de certa forma, nos empurra para além daquilo que nós amamos. Isso abre o caminho para Deus como fonte última do amor e da paz. Pensemos nisso. Um forte abraço para você. Deus te abençoe e te guarde. Em nome do Pai, do Filho e do Espírito Santo. Amém.
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2: Três horas e 37 minutos.
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Meus amigos, dar o exemplo não é a melhor maneira de influenciar os outros. É a única. Albert Schweitzer. Muito obrigado pela companhia. 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

e chegamos já na reta final da madrugada aqui da Rede Tua Rádio, hora dedicada ao terço, momento aguardado pelos nossos ouvintes, momento que rezamos juntos, em rede, tantas pessoas rezando através do rádio, nossa oração fortalecida juntos, por isso rezemos pela paz universal, rezemos pela saúde, e cada um reza, colocando seus pedidos, mas reza também pelos outros, né? A gente faz essa partilha de orações. Traga os teus pedidos, mentalize nesse momento que gostaria de colocar diante de Deus.

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1: Montado em seu cavalo, um rico fazendeiro dirigia-se à cidade como fazia frequentemente a fim de cuidar de seus negócios. Nunca prestara atenção naquela casa humilde, quase escondida num desvio à margem da estrada. Naquele dia experimentou insistente curiosidade. Quem morava ali? Cedendo ao impulso, aproximou-se, contornou a residência, olhou por uma janela aberta e viu uma garotinha de aproximadamente 10 anos, ajoelhada, com mãos postas e olhos lacrimejantes. O que você está fazendo, minha filha? Ela respondeu: estou orando a Deus, pedindo socorro. Meu pai morreu, minha mãe está doente e meus 4 irmãos têm fome. Que bobagem, disse o fazendeiro. O céu não ajuda ninguém, está muito distante, temos que nos virar sozinhos. Embora irreverente e um tanto rude, era um homem de bom coração. Padeceu-se, tirou do bolso uma boa soma de dinheiro e entregou à menina. Aí está, vai comprar comida para os irmãos e remédio para a mamãe. Esqueça a oração. Feito isso, retornou à estrada. Antes de completar 200 metros, decidiu certificar se sua orientação estava sendo obedecida. Para sua surpresa, a pequena devota continuava de joelhos. Ora, menina, por que você não vai fazer o que recomendei? Não te expliquei que não adianta pedir? E a menina respondeu: já não estou mais pedindo, estou apenas agradecendo. Pedi a Deus e Ele enviou o Senhor. Pensemos neste novo dia, o Senhor te abençoe e te guarde. O Senhor faça brilhar sobre ti sua face e compadeça de ti. O Senhor volte para ti o seu rosto e te dê a paz. O Senhor te abençoe, Pai, Filho e Espírito Santo. Amém.

0: iniciamos este novo dia com as bênçãos de Deus e proteção de Nossa Senhora, Virgem Maria. Em nome do Pai, do Filho e do Espírito Santo. Amém. Creio
1: em Deus Pai Todo-Poderoso, Criador do céu e da terra, em Jesus Cristo, seu único Filho, nosso Senhor, que foi concebido pelo poder do Espírito Santo, nasceu da Virgem Maria, padeceu sobre Pôncio Pilatos, foi crucificado, morto e sepultado, desceu à mansão dos mortos, ressuscitou o terceiro dia, subiu ao céu, está sentada à direita de Deus Pai Todo-Poderoso, onde há de vir julgar os vivos e os mortos. Creio no Espírito Santo, na Santa Igreja Católica, na comunhão dos santos, na remissão dos pecados, na ressurreição da carne, na vida eterna. Amém.
0: Pai nosso que estais no céu, santificado seja vosso nome. Venha a nós o vosso reino, seja feita a vossa vontade, assim na terra como no céu.
1: O pão nosso de cada dia nos dai hoje, perdoai as nossas ofensas, assim como nós perdoamos a quem nos tem ofendido. E não nos deixeis cair em tentação, mas livrai-nos do mal. Amém.
0: O anjo do Senhor anunciou a Maria.
1: E ela concebeu do Espírito Santo.
0: Ave Maria, cheia de graça, o Senhor é convosco. Bendita sois vós entre as mulheres, e bendito o fruto do vosso ventre, Jesus.
1: Santa Maria, Mãe de Deus, rogai por nós, pecadores, agora e na hora de nossa morte. Amém.
0: Eis aqui a serva do Senhor.
1: Faça-se em mim segundo a vossa palavra.
0: Ave Maria, cheia de graça, o Senhor é convosco. Bendita sois vós entre as mulheres, e bendito o fruto do vosso ventre, Jesus.
1: Santa Maria, Mãe de Deus, rogai por nós, pecadores, agora e na hora de nossa morte. Amém.
0: O Verbo Divino se fez carne
1: e habitou entre nós.
0: Ave Maria, cheia de graça, o Senhor é convosco. Bendita sois vós entre as mulheres, e bendito o fruto do vosso ventre, Jesus.
1: Santa Maria, Mãe de Deus, rogai por nós, pecadores, agora e na hora de nossa morte. Amém.
0: Glória ao Pai, ao Filho e ao Espírito Santo.
1: Como era no princípio, agora e sempre. Amém.
0: Ó meu bom Jesus,
1: perdoai-nos, livrai-nos do fogo do inferno, levai as almas todas para o céu, e socorrei principalmente as que mais precisarem.
0: Nossa Senhora de Fátima e São Francisco,
1: rogai por nós.
0: E neste Domingo do Senhor, vamos meditar os mistérios gloriosos. E neste primeiro mistério glorioso, contemplamos
1: a ressurreição de Jesus.
0: Pai nosso que estais no céu, santificado seja vosso nome. Venha a nós o vosso reino. Seja feita a vossa vontade, assim na terra como no céu.
1: O pão nosso de cada dia nos dai hoje, perdoai as nossas ofensas, assim como nós perdoamos a quem nos tem ofendido. E não nos deixeis cair em tentação, mas livrai-nos do mal. Amém.
0: Ave Maria, cheia de graça, o Senhor é convosco. Bendita sois vós entre as mulheres, e bendito o fruto do vosso ventre, Jesus.
1: Santa Maria, Mãe de Deus, rogai por nós, pecadores, agora e na hora de nossa morte. Amém.
0: Ave Maria, cheia de graça, o Senhor é convosco. Bendita sois vós entre as mulheres, e bendito o fruto do vosso ventre, Jesus.
1: Santa Maria, Mãe de Deus, rogai por nós, pecadores, agora e na hora de nossa morte. Amém.
0: Ave Maria, cheia de graça, o Senhor é convosco. Bendita sois vós entre as mulheres, e bendito o fruto do vosso ventre, Jesus.
1: Santa Maria, Mãe de Deus, rogai por nós, pecadores, agora e na hora de nossa morte. Amém.
0: Ave Maria, cheia de graça, o Senhor é convosco. Bendita sois vós entre as mulheres, e bendito o fruto do vosso ventre, Jesus.
1: Santa Maria, Mãe de Deus, rogai por nós, pecadores, agora e na hora de nossa morte. Amém.
0: Ave Maria, cheia de graça, o Senhor é convosco. Bendita sois vós entre as mulheres, e bendito o fruto do vosso ventre, Jesus.
1: Santa Maria, Mãe de Deus, rogai por nós, pecadores, agora e na hora de nossa morte. Amém.
0: Ave Maria, cheia de graça, o Senhor é convosco. Bendita sois vós entre as mulheres, e bendito o fruto do vosso ventre, Jesus.
1: Santa Maria, Mãe de Deus, rogai por nós, pecadores, agora e na hora de nossa morte. Amém.
0: Ave Maria, cheia de graça, o Senhor é convosco. Bendita sois vós entre as mulheres, e bendito o fruto do vosso ventre, Jesus.
1: Santa Maria, Mãe de Deus, rogai por nós, pecadores, agora e na hora de nossa morte. Amém.
0: Ave Maria, cheia de graça, o Senhor é convosco. Bendita sois vós entre as mulheres. E bendito o fruto do vosso ventre, Jesus.
1: Santa Maria, Mãe de Deus, rogai por nós, pecadores, agora e na hora de nossa morte. Amém.
0: Ave Maria, cheia de graça, o Senhor é convosco. Bendita sois vós entre as mulheres. E bendito o fruto do vosso ventre, Jesus.
1: Santa Maria, Mãe de Deus, rogai por nós, pecadores, agora e na hora de nossa morte. Amém.
0: Ave Maria, cheia de graça, o Senhor é convosco. Bendita sois vós entre as mulheres. E bendito o fruto do vosso ventre, Jesus.
1: Santa Maria, Mãe de Deus, rogai por nós, pecadores, agora e na hora de nossa morte. Amém.
0: Glória ao Pai, ao Filho e ao Espírito Santo.
1: Como era no princípio, agora e sempre. Amém.
0: Ó meu bom Jesus,
1: perdoai-nos, livrai-nos do fogo do inferno. Levai as almas todas para o céu e socorrei principalmente as que mais precisarem.
0: Nossa Senhora de Fátima e São Francisco,
1: rogai por nós.
0: Segundo o mistério glorioso, contemplamos
1: a ascensão de Jesus. Pai nosso que estais no céu, santificado seja o vosso nome. Venha a nós o vosso reino, seja feita a vossa vontade, assim na terra como no céu.
0: O pão nosso de cada dia nos dai hoje, perdoai as nossas ofensas, assim como nós perdoamos a quem nos tem ofendido. E não nos deixeis cair em tentação, mas livrai-nos do mal. Amém.
1: Ave Maria, cheia de graça, o Senhor é convosco. Bendita sois vós entre as mulheres, e bendito é o fruto do vosso ventre, Jesus.
0: Santa Maria, Mãe de Deus, rogai por nós, pecadores, agora e na hora da nossa morte. Amém.
1: Ave Maria, cheia de graça, o Senhor é convosco. Bendita sois vós entre as mulheres, e bendito é o fruto do vosso ventre, Jesus.
0: Santa Maria, Mãe de Deus, rogai por nós, pecadores, agora e na hora da nossa morte. Amém.
1: Ave Maria, cheia de graça, o Senhor é convosco. Bendita sois vós entre as mulheres, e bendito é o fruto do vosso ventre, Jesus.
0: Santa Maria, Mãe de Deus, rogai por nós, pecadores, agora e na hora da nossa morte. Amém.
1: Ave Maria, cheia de graça, o Senhor é convosco. Bendita sois vós entre as mulheres, e bendito é o fruto do vosso ventre, Jesus.
0: Santa Maria, Mãe de Deus, rogai por nós, pecadores, agora e na hora da nossa morte. Amém.
1: Ave Maria, cheia de graça, o Senhor é convosco. Bendita sois vós entre as mulheres, e bendito é o fruto do vosso ventre, Jesus.
0: Santa Maria, Mãe de Deus, rogai por nós, pecadores, agora e na hora da nossa morte. Amém.
1: Ave Maria, cheia de graça, o Senhor é convosco. Bendita sois vós entre as mulheres, e bendito é o fruto do vosso ventre, Jesus.
0: Santa Maria, Mãe de Deus, rogai por nós, pecadores, agora e na hora de nossa morte. Amém.
1: Ave Maria, cheia de graça, o Senhor é convosco. Bendita sois vós entre as mulheres, e bendito é o fruto do vosso ventre, Jesus.
0: Santa Maria, Mãe de Deus, rogai por nós, pecadores, agora e na hora da nossa morte. Amém.
1: Ave Maria, cheia de graça, o Senhor é convosco. Bendita sois vós entre as mulheres, e bendito é o fruto do vosso ventre, Jesus.
0: Santa Maria, Mãe de Deus, rogai por nós, pecadores, agora e na hora da nossa morte. Amém.
1: Ave Maria, cheia de graça, o Senhor é convosco. Bendita sois vós entre as mulheres, e bendito é o fruto do vosso ventre, Jesus.
0: Santa Maria, Mãe de Deus, rogai por nós, pecadores, agora e na hora da nossa morte. Amém.
1: Ave Maria, cheia de graça, o Senhor é convosco. Bendita sois vós entre as mulheres, e bendito é o fruto do vosso ventre, Jesus.
0: Santa Maria, Mãe de Deus, rogai por nós, pecadores, agora e na hora da nossa morte. Amém.
1: Glória ao Pai, ao Filho e ao Espírito Santo.
0: Como era no princípio, agora e sempre. Amém.
1: Ó meu bom Jesus, perdoai-nos, livrai-nos do fogo do inferno, e levai as almas todas para o céu, e socorrei principalmente as que mais precisarem. Nossa Senhora de Fátima e São Francisco,
0: rogai por nós. E no terceiro mistério glorioso, contemplamos
1: Pentecostes. a vinda do Espírito Santo sobre Maria e os apóstolos.
0: Pai nosso que estais no céu, santificado seja vosso nome. Venha a nós o vosso reino. Seja feita a vossa vontade, assim na terra como no céu.
1: O pão nosso de cada dia nos dai hoje, perdoai as nossas ofensas, assim como nós perdoamos a quem nos tem ofendido. E não nos deixeis cair em tentação, mas livrai-nos do mal. Amém.
0: Ave Maria, cheia de graça, o Senhor é convosco. Bendita sois vós entre as mulheres, e bendito o fruto do vosso ventre, Jesus.
1: Santa Maria, Mãe de Deus, rogai por nós, pecadores, agora e na hora de nossa morte. Amém.
0: Ave Maria, cheia de graça, o Senhor é convosco. Bendita sois vós entre as mulheres, e bendito o fruto do vosso ventre, Jesus.
1: Santa Maria, Mãe de Deus, rogai por nós, pecadores, agora e na hora de nossa morte. Amém.
0: Ave Maria, cheia de graça, o Senhor é convosco. Bendita sois vós entre as mulheres, e bendito o fruto do vosso ventre, Jesus.
1: Santa Maria, Mãe de Deus, rogai por nós, pecadores, agora e na hora de nossa morte. Amém.
0: Ave Maria, cheia de graça, o Senhor é convosco. Bendita sois vós entre as mulheres, e bendito o fruto do vosso ventre, Jesus.
1: Santa Maria, Mãe de Deus, rogai por nós, pecadores, agora e na hora de nossa morte. Amém.
0: Ave Maria, cheia de graça, o Senhor é convosco. Bendita sois vós entre as mulheres, e bendito o fruto do vosso ventre, Jesus.
1: Santa Maria, Mãe de Deus, rogai por nós, pecadores, agora e na hora de nossa morte. Amém.
0: Ave Maria, cheia de graça, o Senhor é convosco. Bendita sois vós entre as mulheres, e bendito o fruto do vosso ventre, Jesus.
1: Santa Maria, Mãe de Deus, rogai por nós, pecadores, agora e na hora de nossa morte. Amém.
0: Ave Maria, cheia de graça, o Senhor é convosco. Bendita sois vós entre as mulheres, e bendito o fruto do vosso ventre, Jesus.
1: Santa Maria, Mãe de Deus, rogai por nós, pecadores, agora e na hora de nossa morte. Amém.
0: Ave Maria, cheia de graça, o Senhor é convosco. Bendita sois vós entre as mulheres, e bendito o fruto do vosso ventre, Jesus.
1: Santa Maria, Mãe de Deus, rogai por nós, pecadores, agora e na hora de nossa morte. Amém.
0: Ave Maria, cheia de graça, o Senhor é convosco. Bendita sois vós entre as mulheres, e bendito o fruto do vosso ventre, Jesus.
1: Santa Maria, Mãe de Deus, rogai por nós, pecadores, agora e na hora de nossa morte. Amém.
0: Ave Maria, cheia de graça, o Senhor é convosco. Bendita sois vós entre as mulheres, e bendito o fruto do vosso ventre, Jesus.
1: Santa Maria, Mãe de Deus, rogai por nós, pecadores, agora e na hora de nossa morte. Amém.
0: Glória ao Pai, ao Filho e ao Espírito Santo.
1: Como era no princípio, agora e sempre. Amém.
0: Ó meu bom Jesus,
1: perdoai-nos, livrai-nos do fogo do inferno. Levai as almas todas para o céu, e socorrei principalmente as que mais precisarem.
0: Nossa Senhora de Fátima e São Francisco,
1: rogai por nós.
0: No quarto mistério glorioso, contemplamos
1: Maria assunta aos céus. Pai nosso que estais no céu, santificado seja o vosso nome. Venha a nós o vosso reino, seja feita a vossa vontade, assim na terra como no céu.
0: O pão nosso de cada dia nos dai hoje, perdoai as nossas ofensas, assim como nós perdoamos a quem nos tem ofendido. E não nos deixeis cair em tentação, mas livrai-nos do mal. Amém.
1: Ave Maria, cheia de graça, o Senhor é convosco. Bendita sois vós entre as mulheres, e bendito é o fruto do vosso ventre, Jesus.
0: Santa Maria, Mãe de Deus, rogai por nós, pecadores, agora e na hora da nossa morte. Amém.
1: Ave Maria, cheia de graça, o Senhor é convosco. Bendita sois vós entre as mulheres, e bendito é o fruto do vosso ventre, Jesus.
0: Santa Maria, Mãe de Deus, rogai por nós, pecadores, agora e na hora da nossa morte. Amém.
1: Ave Maria, cheia de graça, o Senhor é convosco. Bendita sois vós entre as mulheres, e bendito é o fruto do vosso ventre, Jesus.
0: Santa Maria, Mãe de Deus, rogai por nós, pecadores, agora e na hora da nossa morte. Amém.
1: Ave Maria, cheia de graça, o Senhor é convosco. Bendita sois vós entre as mulheres, e bendito é o fruto do vosso ventre, Jesus.
0: Santa Maria, Mãe de Deus, rogai por nós, pecadores, agora e na hora da nossa morte. Amém.
1: Ave Maria, cheia de graça, o Senhor é convosco. Bendita sois vós entre as mulheres, e bendito é o fruto do vosso ventre, Jesus.
0: Santa Maria, Mãe de Deus, rogai por nós, pecadores, agora e na hora da nossa morte. Amém.
1: Ave Maria, cheia de graça, o Senhor é convosco. Bendita sois vós entre as mulheres, e bendito é o fruto do vosso ventre, Jesus.
0: Santa Maria, Mãe de Deus, rogai por nós, pecadores, agora e na hora de nossa morte. Amém.
1: Ave Maria, cheia de graça, o Senhor é convosco. Bendita sois vós entre as mulheres, e bendito é o fruto do vosso ventre, Jesus.
0: Santa Maria, Mãe de Deus, rogai por nós, pecadores, agora e na hora da nossa morte. Amém.
1: Ave Maria, cheia de graça, o Senhor é convosco. Bendita sois vós entre as mulheres, e bendito é o fruto do vosso ventre, Jesus.
0: Santa Maria, Mãe de Deus, rogai por nós, pecadores, agora e na hora da nossa morte. Amém.
1: Ave Maria, cheia de graça, o Senhor é convosco. Bendita sois vós entre as mulheres, e bendito é o fruto do vosso ventre, Jesus.
0: Santa Maria, Mãe de Deus, rogai por nós, pecadores, agora e na hora da nossa morte. Amém.
1: Ave Maria, cheia de graça, o Senhor é convosco. Bendita sois vós entre as mulheres, e bendito é o fruto do vosso ventre, Jesus.
0: Santa Maria, Mãe de Deus, rogai por nós, pecadores, agora e na hora da nossa morte. Amém.
1: Glória ao Pai, ao Filho e ao Espírito Santo.
0: Como era no princípio, agora e sempre. Amém.
1: Ó meu bom Jesus, perdoai-nos, livrai-nos do fogo do inferno, e levai as almas todas para o céu, e socorrei principalmente as que mais precisarem. Nossa Senhora de Fátima e São Francisco,
0: rogai por nós. E no quinto mistério glorioso, contemplamos
1: Maria, coroada rainha dos anjos e dos santos.
0: Pai nosso que estais no céu, santificado seja vosso nome. Venha a nós o vosso reino. Seja feita a vossa vontade, assim na terra como no céu.
1: O pão nosso de cada dia nos dai hoje. Perdoai as nossas ofensas, assim como nós perdoamos a quem nos tem ofendido. E não nos deixeis cair em tentação, mas livrai-nos do mal. Amém.
0: Ave Maria, cheia de graça, o Senhor é convosco. Bendita sois vós entre as mulheres, e bendito o fruto do vosso ventre, Jesus.
1: Santa Maria, Mãe de Deus, rogai por nós, pecadores, agora e na hora de nossa morte. Amém.
0: Ave Maria, cheia de graça, o Senhor é convosco. Bendita sois vós entre as mulheres, e bendito o fruto do vosso ventre, Jesus.
1: Santa Maria, Mãe de Deus, rogai por nós, pecadores, agora e na hora de nossa morte. Amém.
0: Ave Maria, cheia de graça, o Senhor é convosco. Bendita sois vós entre as mulheres, e bendito o fruto do vosso ventre, Jesus.
1: Santa Maria, Mãe de Deus, rogai por nós, pecadores, agora e na hora de nossa morte. Amém.
0: Ave Maria, cheia de graça, o Senhor é convosco. Bendita sois vós entre as mulheres, e bendito o fruto do vosso ventre, Jesus.
1: Santa Maria, Mãe de Deus, rogai por nós, pecadores, agora e na hora de nossa morte. Amém.
0: Ave Maria, cheia de graça, o Senhor é convosco. Bendita sois vós entre as mulheres, e bendito o fruto do vosso ventre, Jesus.
1: Santa Maria, Mãe de Deus, rogai por nós, pecadores, agora e na hora de nossa morte. Amém.
0: Ave Maria, cheia de graça, o Senhor é convosco. Bendita sois vós entre as mulheres, e bendito o fruto do vosso ventre, Jesus.
1: Santa Maria, Mãe de Deus, rogai por nós, pecadores, agora e na hora de nossa morte. Amém.
0: Ave Maria, cheia de graça, o Senhor é convosco. Bendita sois vós entre as mulheres, e bendito o fruto do vosso ventre, Jesus.
1: Santa Maria, Mãe de Deus, rogai por nós, pecadores, agora e na hora de nossa morte. Amém.
0: Ave Maria, cheia de graça, o Senhor é convosco. Bendita sois vós entre as mulheres, e bendito o fruto do vosso ventre, Jesus.
1: Santa Maria, Mãe de Deus, rogai por nós, pecadores, agora e na hora de nossa morte. Amém.
0: Ave Maria, cheia de graça, o Senhor é convosco. Bendita sois vós entre as mulheres, e bendito o fruto do vosso ventre, Jesus.
1: Santa Maria, Mãe de Deus, rogai por nós, pecadores, agora e na hora de nossa morte. Amém.
0: Ave Maria, cheia de graça, o Senhor é convosco. Bendita sois vós entre as mulheres, e bendito o fruto do vosso ventre, Jesus.
1: Santa Maria, Mãe de Deus, rogai por nós, pecadores, agora e na hora de nossa morte. Amém.
0: Glória ao Pai, ao Filho e ao Espírito Santo.
1: Como era no princípio, agora e sempre. Amém.
0: Ó meu bom Jesus,
1: perdoai-nos, livrai-nos do fogo do inferno, elevai as almas todas para o céu, e socorrei principalmente as que mais precisarem.
0: Nossa Senhora de Fátima e São Francisco,
1: rogai por nós.
0: Infinitas graças vos damos, soberana rainha, pelos benefícios que todos os dias recebemos de vossas mãos liberais. Dignai-vos agora e para sempre tomar-nos debaixo de vosso poderoso amparo, e para mais nos obrigar-nos, vos saudamos com uma salve rainha.
1: Salve rainha, mãe de misericórdia, vida, doçura, esperança nossa salve. A vós bradamos, degredados filhos de Eva, a vós suspirando, gemendo e chorando neste vale de lágrimas. Eia, pois, advogada nossa, esses vossos olhos misericordiosos a nós volveis. E depois deste desterro, mostrai-nos Jesus, bendito o fruto do vosso ventre. Ó clemente, ó piedosa, ó doce sempre Virgem Maria,
0: rogai por nós, Santa Mãe de Deus,
1: para que sejamos dignos das promessas de Cristo.
0: Juntos rezamos o Santo Terço, que possamos ficar com as bênçãos de Deus e proteção de Nossa Senhora. Em nome do Pai, do Filho e do Espírito Santo. Amém. Paz e bem.
1: Santa alegria.
0: Louvado seja o nosso Senhor Jesus Cristo.
1: Para sempre seja louvado.
2: 4 horas e 36 minutos.

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0: Allez, debout. Agora eu convido esse grupo maravilhoso, Trio de Ouro, que valoriza, que são pessoas profissionais, Beto Caetano, o Adilson, o Ney, o Evandro, o Fábio, o Osmar, o Carvalho. Vamos cantar junto? Vamos, nós vamos fazer um improviso. Não sei se vai colar, mas vai lá dentro, vai dar certo. Vocês querem ver um improviso? Vamos lá! Agora!
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Um beijo, um abraço. Não desliga ainda, fica só um pouquinho mais. Não desliga esse vídeo. Um beijão de todos nós, de toda a equipe. E aguarde que nós vamos voltar, se Deus quiser.

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1: 5:22.
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0: 6 graus.
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1: 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Você sabia que os freis capuchinhos estão presentes em 114 países?

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Filho e do Espírito Santo. E com licença, patrão celestial, vou chegando enquanto servo amargo de minhas confidências, porque ao romper da madrugada e ao descambar do sol,

0: do dia que passa. Perdoa-me, Senhor, porque troteando pelas caminhadas da fraqueza humana, de quando em vez eu me solto porteira fora. 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
1: 6:13.
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0: Obrigado.
1: 6 horas e 40 minutos.

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0: Olá, bom dia! A partir de agora você está na companhia do Caminhos da Fé, um momento de reflexão e espiritualidade aqui na tua rádio. O resumo e o comentário dos fatos que movem a Igreja, suas dioceses, paróquias e pastorais, a dinâmica das comunidades. Saudamos os ouvintes do Caminhos da Fé, que vai ao ar sempre aos domingos e que estão sintonizados em uma das emissoras nas áreas de cobertura aqui da Rede Tua Rádio, em Caxias do Sul, Lagoa Vermelha, Veranópolis, Garibaldi, Vacaria, Marau e Soledade. 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Começamos com as informações do Vaticano.
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2: Consagrações episcopais dos lefebvrianos. Decretada a excomunhão. Um documento assinado pelo cardeal prefeito do Dicastério para a Doutrina da Fé define como ato de natureza cismática o rito celebrado em 1º de julho. Em uma nota explicativa, são detalhadas as consequências da grave sanção canônica. Os bispos da Fraternidade Sacerdotal São Pio X, Alfonso de Galarreta e Bernard Fellet, respectivamente sagrante principal e co-sagrante, bem como os bispos recém-consagrados Pascal Schreiber, Michael Goldeit, Michael Poncinet e Marc Ranapier, incorreram ipso facto na excomunhão late sententia, reservada à Sé Apostólica, por terem realizado um ato de natureza cismática, ou seja, a consagração episcopal de 4 presbíteros sem mandato pontifício e contra a vontade do sumo pontífice. É o que se lê no decreto assinado pelo cardeal Victor Manuel Fernandes, prefeito do Dicastério para a Doutrina da Fé e referendado pelos dois secretários do mesmo Dicastério. Trata-se da conclusão, infelizmente anunciada, que chega 24 horas após a solene cerimônia celebrada em Écône, na Suíça, na manhã deste 1º de julho. O decreto do antigo Santo Ofício estabelece que, ao realizar a consagração, tanto os consagrantes quanto os consagrados incorreram na excomunhão prevista pelo direito canônico. É o doloroso desfecho, consequência da decisão tomada pelos lefebvrianos contra a vontade expressa repetidamente por Leão XIV.
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0: Vamos conhecer o Santo do Dia com o Frei Jaime Bétega.
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4: Dia 5 de julho, Santo Antônio Maria Zacaria, fundador. Para se dedicar inteiramente à educação do filho Antônio Maria, sua mãe, Antonieta, renunciou ao segundo casamento. Aos 22 anos, Antônio Maria formou-se em medicina na Universidade de Pádua. Foi ordenado sacerdote aos 26 anos. Fundou a congregação de São Paulo junto à igreja de São Barnabé, daí o nome de Barnabitas, para atender à educação da juventude e à pregação da palavra de Deus. Ao fundar a congregação dos clérigos regulares de São Paulo, ou Barnabitas, juntamente com Tiago Morígia e Bartolomeu Ferrari, tinha em mente a promoção da reforma do clero. Grande promotor da devoção à Eucaristia, instituiu as 40 horas de adoração ao Santíssimo Sacramento. Foi um dos santos que ajudou a preparar o Concílio de Trento. Ao morrer, pôde dizer como São Paulo: sede meus imitadores, como

Eu fui de Cristo. Ele nasceu em Cremona, na Itália, em 1502 e morreu em 1539, com 37 anos de idade. 5 de julho, Santo Antônio Maria Zacaria, fundador.

0: Vamos agora à participação do Frei Bruno Glab.
1: Amigos e amigas que nos acompanham semanalmente em nossa reflexão bíblica, a nossa saudação franciscana de paz e bem. 14º domingo do tempo comum. A Igreja hoje nos propõe o Evangelho de Mateus, no seu capítulo 11, do versículo 25 até o 30. Jesus diz: Te louvo, Pai, porque escondestes estas coisas aos sábios e as revelastes aos pequeninos. E logo mais adiante ele diz: Ninguém conhece o Filho senão o Pai, e ninguém conhece o Pai senão o Filho e aquele a quem o Filho o quiser revelar. Pois bem, tudo isto começa, se nós olharmos a lógica de Deus que se revela em Jesus Cristo, começa com a visita dos magos a Jesus menino em Belém. Os sábios de Jerusalém, que conheciam as escrituras, que deveriam estar antenados, nada perceberam. Já os estrangeiros, que eram ignorantes das escrituras, seguiram a estrela e chegaram até Jesus. A verdadeira sabedoria não é aquela que vem acoplada à arrogância e à autossuficiência, mas é aquela que se revela na insignificância de uma criança indefesa, que nasceu numa gruta de Belém. Em Jesus se deu esvaziamento até a morte de cruz, como nós lemos em Filipenses capítulo 2, versículos 6 a 11. Foi ali que se revelou a verdadeira sabedoria da cruz, que é a sabedoria de Deus. Quem não entrar nesta lógica do esvaziamento não conhecerá a Deus. Ele nos diz: ninguém conhece o Pai senão o Filho e aquele a quem o Filho quiser revelar. Ora, o Filho é reconhecido na sua fraqueza, esvaziamento, ou seja, nasceu na gruta, viveu entre os últimos e morreu entre dois ladrões. Se isto nos causa estranheza, então não entendemos a Deus, pois o Pai só será conhecido por aqueles que aceitarem o Filho na sua humildade e esvaziamento. Já o apóstolo São Paulo se deparou com este problema. Na primeira carta aos Coríntios, no capítulo 1, ele diz que os judeus pediam sinais e os gregos pediam sabedoria, porque os gregos gostavam da filosofia e da retórica. Eles queriam discursos persuasivos que os convencesse do anúncio. Mas o apóstolo nem fez sinais ou milagres e nem usou discursos filosóficos bem elaborados. Apenas anunciou Jesus e este crucificado, que para uns era escândalo e para outros era loucura. Concluindo a nossa reflexão, vamos dizer: para conhecer o Pai, uma coisa é necessária. Preciso conhecer Jesus, porque é Ele que vai me revelar o Pai. E para conhecer Jesus, também uma outra coisa é necessária: entrar na lógica do esvaziamento da cruz. Só assim conheceremos Jesus e com Ele chegaremos ao Pai. A você, meu irmão, minha irmã, que nos acompanha sempre aos domingos, fica esta mensagem: vamos buscar o Pai pelo caminho certo, isto é, Jesus Cristo. E vamos procurar Jesus Cristo aonde? No esvaziamento, desde a gruta de Belém até a cruz e a sepultura, para assim chegarmos à ressurreição. A você, meu irmão, minha irmã, nossa saudação de paz e bem.
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0: caro e minha cara ouvinte, que bom que estamos juntos para este momento de reflexão. Eu desejo graça e paz e espero que também você divulgue a outros para que também escutem. Se você aprendeu a gostar deste momento e ele faz bem, pode indicar a outros para que também escutem. Gostaria de falar sobre o amor e o desejo. Nós somos pessoas que amam e precisam confiar no amor, ir fundo no amor. E há sempre no amor também a tensão com o desejo. Não há amor sem desejo. Um psicólogo chamado Peter Schellenbaum descreveu a estreita união entre as duas emoções, amor e desejo. Ele acha que nós localizamos o amor e o desejo na mesma parte do corpo, isto é, no meio do peito, à altura do coração, onde pressionamos as mãos para dizer que sofremos de amor e de desejo ardente. É exatamente a tensão do desejo que torna o amor valioso e o preenche com uma profundidade impenetrável. A felicidade máxima e o sofrimento indizível do desejo estão estreitamente vinculados. O amor sempre aponta para algo além dele. Nele, nós buscamos um amor absoluto, incondicional, ou seja, um amor divino. Entrar em contato com o nosso desejo não significa fugir da realidade de nossa vida. Ao contrário, quando sentimos que há em nós um desejo de Deus, um desejo de algo além deste mundo, de um lugar que supera este mundo, então podemos reconciliar-nos com a realidade muitas vezes tão banal de nossa vida. Então nós não ficamos desiludidos quando a pessoa amada não consegue satisfazer nosso profundo desejo de amor absoluto. Então não sobrecarregamos o parceiro, a parceira, com expectativas que nenhuma pessoa, na verdade, consegue satisfazer. A pessoa ama e acha que o outro pode preencher todo esse desejo de amor, mas ninguém consegue fazer isso. Vejo sempre de novo casos em que pessoas esperam, por exemplo, do seu amado que as cure, as salve e liberte, para dar à sua vida um sentido definitivo. Mas isso são expectativas irrealizáveis entre os seres humanos. Não é possível isso. O desejo ardente relativiza nossas expectativas quanto às pessoas, para nos tornarmos capazes de conviver humanamente, para que deixemos a outra pessoa ser como ela é, em vez de compará-la sempre com Deus, do qual nunca chega aos pés. Por isso, caro ouvinte, existe sempre essa tensão entre desejo e amor. E o desejo, de certa forma, nos empurra para além daquilo que nós amamos. Isso abre o caminho para Deus como fonte última do amor e da paz. Pensemos nisso. Um forte abraço para você. Deus te abençoe e te guarde. Em nome do Pai, do Filho e do Espírito Santo. Amém.
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3: O espírito de oração. Quando Santo Antônio e outros freis pediram para São Francisco poderem estudar teologia, o seu conselho foi para que nada pudesse matar o espírito de oração e o seu santo modo de operar. Até hoje, precisamos ter em conta que a vida de oração não pode ser trocada por qualquer coisa ou ser colocado como último lugar das prioridades de nossa vida. Tudo o que fazemos deve servir à oração, e ela deve ser sustento e fortaleza. Portanto, não pare de rezar, não. Seja um franciscano, seja uma franciscana, paz e bem.
4: Faremos agora uma breve pausa. Voltamos daqui a pouquinho.

0: 7:09.
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0: Esse é o Caminhos da Fé, aqui pela Rede Tua Rádio. Obrigado pela companhia de sempre. Ontem, Marau sediou o Dia do Pedrão.
1: Marau sediou neste sábado, 4 de julho, o Dia do Pedrão, encontro arquidiocesano promovido pelo Curso de Liderança Juvenil, o CLJ, em celebração a São Pedro, padroeiro do movimento. Rafael Quimento, integrante da coordenação diocesana do CLJ, Pedro Nezelo, coordenador de folclore do CLJ de Marau, e Letícia Dalinha, coordenadora de liturgia do CLJ de Marau, falando como foi a atividade.
2: O Dia do Pedrão, então, ele é um evento arquidiocesano, como a gente faz parte da Arquidiocese de Passo Fundo. Ele é um evento que cobre e junta todas as paróquias aqui da nossa arquidiocese. Ela vai da cidade de São Valentim do Sul até Nova Boa Vista. A gente pega todas as cidades que são nesse meio e reúne todas em um evento para comemorar o Dia de São Pedro, que é dia 29 de junho agora, só que a gente nem sempre consegue encaixar. Então a gente faz nos fins de semana próximos ali para celebrar tanto o Dia de São Pedro, que é o padroeiro do CLJ, é o padroeiro do nosso movimento. E aí, nesse evento, a gente faz momentos de reflexão, sim, mas é mais voltado a ter gincanas, ter brincadeiras, ter a interação dentre as pessoas das paróquias. Dos jovens poder conhecer a galera de outras paróquias, de outras cidades, e interagir ali no meio. E no meio disso, ter gincanas, brincadeiras, para o pessoal também se divertir ao longo do dia. Se eu não me engano, a gente é em 22 paróquias na arquidiocese. Tem mais algumas que estão sendo fundadas, que a gente auxilia a fazer a fundação, a começar o movimento do CLJ lá.
1: Legal.
2: Mas, de momento, são 22 paróquias. Algumas cidades com mais, como Passo Fundo e Carazinho, e outras que têm somente uma, né? Mas é aproximadamente umas 20 paróquias, 18 por aí, cidades.
1: É um grande grupo, com certeza.
3: Também é válido falar que o Dia do Pedrão, ele sempre foi feito lá em Passo Fundo, por ser a Diocese de Passo Fundo, e esse ano a gente tem a oportunidade de fazer ele aqui em Marau. Então, também é uma alegria que a gente sente de poder estar sendo a sede esse ano para o Dia do Pedrão.
4: E nesse dia a gente faz mais brincadeiras, dinâmicas, para todo mundo se reencontrar, né, entre paróquias, e para se divertir também, para ser um dia descontraído.
1: O CLJ de Marau segue com atividades nos próximos meses. Em agosto acontece o jantar do CLJ, aberto à comunidade no Salão Frei Gentil. E em dezembro, Marau deverá sediar a Noite de Luz, encontro que tradicionalmente encerra as atividades anuais do movimento, também em nível arquidiocesano. Da tua Rádio Alvorada de Marau, Ana Lúcia Giacomini.
0: Tal 04 promove Arraiá para integrar comunidade e arrecadar recursos para atividades com jovens.
5: O Movimento Tal 04 de Vacaria realiza no próximo domingo, dia 12 de julho, a partir das 14h, o tradicional Arraiá da entidade. A programação será no Salão do Jardim dos Pampas, na rua Flávio Murici, número 100, e é aberta a toda a comunidade. Além de promover integração e lazer, o evento tem como objetivo arrecadar recursos para manter as atividades desenvolvidas com os jovens. Sobre a programação e a importância da festa, o Frei Matheus Dalpisol explica.
6: Nós estamos anualmente com um retiro que reúne 60, 70 jovens. Também temos vários eventos locais para preparação para esse retiro. Propriamente para manter o grupo, esse é muito importante, esse evento, porque garante um fundo para que as atividades possam vir a acontecer. Então, a gente investe nesses momentos de cultura, esses momentos de integração, mas também esperando que a comunidade ajude para que o grupo se fortaleça e caminhe à frente nesse sentido social mesmo.
5: Criado para reunir adolescentes por meio da fé, da amizade e do serviço à comunidade, o Tal 04 recebe jovens de 12 a 16 anos. A entrada no movimento acontece por meio de um retiro de 3 dias, seguido de encontros semanais com atividades de formação e convivência. Frei Matheus também convida a comunidade para participar do Arraiá.
6: Eu deixo o meu convite para o dia 12 de julho para participar no tal Arraiá, contando que nesse evento terá comidas típicas de festa junina, julina no caso, né, que vai ser em julho. Temos preparando várias brincadeiras culturais relacionadas ao tema cultural do movimento caipira, nesse sentido, né, que o próprio nome fala. com diversas músicas. O próprio Tal está planejando atividades de teatro, atividades que promovam culturalmente esse evento. Também muita animação, comidas típicas dessa parte do ano, né? Preparando muito também. E diversas brincadeiras que contemplem também esse tempo que é o de festa junina. Então, quem se sente convidado a participar de brincadeiras específicas, a ver um evento cultural diferente, de animação, de jovens, de danças típicas, e quem se sente convidado também a participar dessas brincadeiras, sinta-se convidado. Então, vou dizer novamente o local e onde vai ser a festa. Então, dia 12 de julho, a partir das 14 horas, no Salão Jardim dos Pampas, Rua Flávio Murici, número 100, bairro Jardim dos Pampas. Então, Tal Arraial.
5: A programação contará com comidas típicas, brincadeiras, apresentações culturais, danças e atrações preparadas pelos próprios integrantes do Tal 04. A expectativa é reunir famílias, jovens e a comunidade em um momento de confraternização e apoio às ações desenvolvidas pelo grupo de jovens. Da tua Rádio Fátima de Vacaria, Ronaldo Pontel.

Olá, ouvintes! Muito bom dia! A nossa saudação franciscana de paz e bem no ar o programa Caminhos da Fé deste domingo, onde nós vamos falar sobre os milagres de Jesus. Olha só, os milagres de Jesus são intervenções sobrenaturais registradas nos evangelhos que demonstram sua autoridade sobre a natureza, as doenças e a morte. Eles abrangem dezenas de eventos, incluindo curas físicas, libertações espirituais, controle de tempestades e multiplicações de alimentos, sendo vistos como provas de seu poder divino. Mais do que meros feitos extraordinários, estes relatos são apresentados como sinais que revelam a chegada do reino de Deus. Por meio deles, Jesus demonstrava compaixão pelas necessidades humanas, convidando as pessoas a desenvolverem uma confiança genuína e ativa em seu ministério messiânico. Cada sinal possuía um propósito espiritual profundo e apontava para a identidade de Jesus como Filho de Deus encarnado. Juntos, estes eventos ilustram o cuidado de Deus pela humanidade e antecipam a promessa de restauração e vida eterna. Está aí, portanto, ouvintes, nossa reflexão de hoje é sobre os milagres de Jesus Cristo. Foram muitos, né? Jesus sempre presente na nossa vida. Desejo a todos vocês uma ótima semana, que Deus vos abençoe, aquele que é Pai, Filho e Espírito Santo. Amém. Até domingo que vem, com paz e bem.

0: Vamos às informações da região de Garibaldi.
1: No último domingo, 28 de junho, dando continuidade à programação festiva em honra a São Pedro, após a Santa Missa, a comunidade reuniu-se na Associação dos Motoristas de Garibaldi para o tradicional almoço festivo, vivido como um momento de fraternização, partilha e alegria entre os fiéis. Ao todo, foram comercializados aproximadamente 110 ingressos, demonstrando a grande participação da comunidade e o sucesso da festividade. Assim, o dia foi marcado pela fé, gratidão e alegria, fortalecendo ainda mais a comunhão entre as comunidades e renovando o compromisso de seguir o exemplo de São Pedro na vivência do Evangelho e no serviço da Igreja. Já no dia 29 de junho, a comunidade paroquial reuniu-se na Igreja Matriz São Pedro para celebrar com fé e devoção a solenidade de São Pedro e São Paulo. A Santa Missa foi presidida pelo pároco Frei Edson e celebrada pelos freis Vilmar, Aldo e Sidmar, em um momento marcado por oração, gratidão e renovação da fé. Durante a celebração, os fiéis foram convidados a refletir sobre a missão e o testemunho dos apóstolos Pedro e Paulo, homens de histórias diferentes, mas unidos pelo mesmo chamado de anunciar Jesus Cristo e dedicar sua vida ao serviço do Reino de Deus. Ao final da celebração, Frei Edson agradeceu a toda a comunidade pelo apoio, colaboração e empenho na realização da festa do padroeiro, destacando a importância da união e da participação de todos. Os festeiros também manifestaram sua gratidão a toda a comunidade pelo apoio, ajuda e dedicação durante os preparativos e atividades da festa, ressaltando que cada gesto de colaboração foi fundamental para tornar este momento especial de fé, comunhão e fraternidade.
2: Bom dia! Hoje estamos ainda muito emocionados por essa linda caminhada de chegarmos até aqui e dizer então que gostaríamos de agradecer a cada um e a cada uma. Saudar então o senhor prefeito municipal, na sua pessoa então as demais autoridades presentes. Agradecer a pessoa do Frei Edson, os demais freis, a paróquia, né, o escritório paroquial por todo o auxílio, por toda a ajuda. Agradecer a Jura, que sempre nos auxilia também aqui nas celebrações. Agradecer imensamente a todas as palavras que os freis sempre colocaram nas celebrações de sabedoria, de fé, de união, que sempre nos motivam e nos incentivam. Agradecer também aos festeiros das edições anteriores por todo o suporte, por toda a ajuda, aos casais de padrinhos, que também nos auxiliaram muito em todos os eventos sociais e espirituais que aconteceram ao longo desses meses. Não vou citar mais nomes, porque eu não quero esquecer de ninguém. Então, agradecer a cada um e a cada uma aqui da nossa comunidade, da nossa paróquia. E dizer que comunidade é isso, que é a ajuda, que é o auxílio, que é a colaboração, que é a união de cada um e de cada uma. Sem o auxílio, a ajuda de cada um e de cada uma de vocês, nós festeiros sozinhos, não iríamos conseguir então realizar a todos os eventos que foram realizados. Gostaríamos então de agradecer mais uma vez imensamente e dizer que estamos muito felizes por esta caminhada que desempenhamos então. E viva São Pedro!
1: Da tua Rádio Garibaldi, Eduardo Bacon da Silva.
0: Tua Rádio Veranense começa a transmitir o Santo Terço, às 10 da noite.
3: Uma nova oportunidade de fé e oração passou a fazer parte da programação da tua Rádio Veranense. Desde esta semana, os ouvintes podem acompanhar diariamente a transmissão do Santo Terço em Família, sempre às 10 da noite. A iniciativa é realizada em parceria com os irmãos maristas e convidados e busca proporcionar um momento de espiritualidade, reflexão e união entre as famílias, levando a oração aos lares da região por meio das ondas do rádio. O Santo Terço em Família vai ao ar todos os dias, às 10 da noite, na programação da tua Rádio Veranense, convidando os ouvintes a dedicar alguns minutos do dia à oração e à vivência da fé. O irmão Narciso Camate, da Congregação Marista de Veranópolis, fala mais sobre o terço.
4: A história do terço, o chamado rosário também, então o terço seria uma parte do rosário. E nós temos os dias da semana próprio para cada um desses terços que você acabou de nomear, né? Então são os mistérios gozosos, os mistérios da alegria, os mistérios dolorosos, os mistérios gloriosos. E a partir do novo milênio, o Papa João Paulo II instituiu os mistérios luminosos. E o que é o terço? Não se trata apenas de uma repetição de Ave Marias e Pai Nossos. O terço é uma oração simples, uma oração mariana, desde a Idade Média, por ali, né? E depois houve algumas evoluções. Então, instituída justamente para as pessoas rezarem nas famílias, rezarem em momentos significativos da vida. Então, nós temos as comunidades do interior, por exemplo, quando não tem a celebração da Eucaristia, rezam o terço. Nas famílias, em casa, no final do dia, lá na colônia, eu sou fruto da colônia ali de Santana, Antônio Prado, no final do dia, o pai e a mãe, antes de deitar, depois da janta, era a oração do terço, diária. Às vezes as crianças pegavam no sono durante o terço, não tinha problema, mas os pais rezavam todo o terço. E hoje a gente escuta muito testemunho também de pessoas que continuam rezando o terço em casa à noite, antes de deitar, antes do sono. E também as capelinhas, na visita das capelinhas, nós temos as zeladoras que cuidam daquela imagem, daquela capelinha que visita as famílias, e era um momento significativo da vizinhança se reunir e rezar o terço onde estava a família.
3: Da tua Rádio Veranense de Veranópolis, Mário Vivan.
5: Francisco de Assis, uma semente de vida eterna.
6: Carta de São Francisco aos governantes, testemunho público, diante do povo que vos foi confiado. Prestai ao Senhor este testemunho público de veneração. Todas as tardes mandai proclamar por um pregoeiro ou anunciai por algum sinal que todo o povo deve render graças e louvores ao Senhor Deus Todo-Poderoso. E se não o fizerdes, sabei que haveis de dar conta perante vosso Senhor Jesus Cristo no dia do juízo. Meu irmão, minha irmã, precisamos fazer com que nossa vida transmita o que nós acreditamos, pensamos e cremos. Este será o testemunho público que carregamos em nosso coração. Seja um franciscano, seja uma franciscana. Paz e bem.

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0: De volta com o Caminhos da Fé aqui pela Rede Tua Rádio. Vamos juntos aqui nas nossas emissoras. Muito obrigado pela audiência e pela companhia de sempre. As informações chegam com o jornalista Felipe Padilha, da Diocese de Caxias do Sul.
1: Diocese em Comunicação, o seu informativo semanal com as notícias da Diocese de Caxias do Sul. Estamos no 14º domingo do tempo comum, dias 4 e 5 de julho de 2026. E vamos aos destaques da Diocese ao longo da semana. A Assembleia da Ação Evangelizadora do Rio Grande do Sul conclui apontando para a recepção das novas diretrizes da Ação Evangelizadora nas dioceses gaúchas. Foi concluída com a missa na Basílica da Medianeira, em Santa Maria, na manhã do domingo 28 de junho, a Assembleia da Ação Evangelizadora do Regional Sul 3 da CNBB. Desde a sexta-feira, dia 26, os bispos, ecônomos, coordenadores da Ação Evangelizadora e leigos representantes das 4 arquidioceses e 14 dioceses do Rio Grande do Sul, além de representantes das comissões pastorais e organismos eclesiais, estiveram reunidos. A Assembleia Regional da Ação Evangelizadora da Igreja no Rio Grande do Sul foi realizada em Santa Maria. A temática principal abordada foi como recepcionar as novas diretrizes gerais da Ação Evangelizadora da Igreja no Brasil, aprovadas em Aparecida no mês de abril. Também foram abordadas as celebrações dos 400 anos das missões jesuítico-guarani aqui no Rio Grande do Sul, celebradas neste 2026. Ainda na noite da sexta-feira, 26 de junho, foi apresentado o documentário sobre os 400 anos das missões, preparado pela comunicação do Regional. O audiovisual está disponível no YouTube do Regional Sul 3. O presidente do Regional Sul 3, Dom Leomar Brustolin, apontou que o Conselho Episcopal Regional, CONCER, definiu pela criação de uma comissão regional para os bens culturais da Igreja. O grupo de trabalho será organizado com o objetivo de colaborar com a preservação da memória histórica, artística e cultural.
2: E a nossa reflexão trouxe também essa ideia, com toda a Assembleia, de que nós precisamos resgatar a memória, recontar a história das missões jesuítico-guaranis. Muita gente já está recontando, mas como Igreja assumir isso?
1: O segundo dia da Assembleia Regional da Ação Evangelizadora do Rio Grande do Sul, sábado 27 de junho, foi marcado pela recepção do documento número 114 da CNBB, as diretrizes gerais da Ação Evangelizadora da Igreja no Brasil. O texto foi aprovado pelo Episcopado na 62ª Assembleia da CNBB, no mês de abril, e tem validade até o ano de 2032. A dinamização da recepção das diretrizes foi feita pela teóloga Mariana Venâncio. Leiga, ela fez parte da comissão de trabalho que redigiu as novas diretrizes da Ação Evangelizadora. Foram realizados dois momentos formativos. Pela manhã, a explanação dos capítulos 1, 2 e 3 do documento, que tratam da Igreja como tenda do encontro, a escuta dos sinais e o discernimento para uma Igreja sinodal. Na parte da tarde, os capítulos 4, 5 e 6 do documento, Povo de Deus em Missão, Caminhos da Missão e Compromissos Sinodais. Depois de cada um dos momentos de formação, reunidos em grupos, os participantes da Assembleia realizaram a atividade da conversação no Espírito, método que favorece a escuta atenta e o discernimento à luz da fé. Foram apresentadas perguntas para reflexão, discussão, construção de consensos e plenária a partir da prática orante. O presidente do Regional Sul 3, Dom Leomar Brustolin, que também presidiu a comissão de redação das novas diretrizes em âmbito nacional, aponta alguns aspectos importantes que nasceram dos momentos de grupo.
2: As diretrizes, não tanto como o que fazer, como se faz para aplicar as diretrizes, não é isso. É como viver as diretrizes, qual é o espírito das diretrizes que deve permear nossas comunidades.
1: No final da tarde do sábado 27 de junho, a missa das vésperas da solenidade de São Pedro e São Paulo foi presidida pelo arcebispo de Pelotas, Dom Jacinto Bergman. No período da noite, depois de uma síntese das respostas de ambas as atividades de conversação no Espírito feita por Mariana, os grupos se reuniram novamente para então apontarem alguns caminhos para pôr em prática as diretrizes a partir da pergunta: quais compromissos a Igreja no Rio Grande do Sul precisa assumir para implementar as diretrizes da ação evangelizadora Redentora de 2026 a 2032?
2: Precisamos trabalhar cada vez mais a comunhão e o senso de pertença na Igreja do Rio Grande do Sul. Nós temos uma unidade na pluralidade das 18 dioceses. E nós precisamos dizer, eu pertenço a esta igreja, é neste chão que eu devo produzir frutos, aqui o Senhor nos plantou.
1: O Regional Sul 3 assumiu alguns compromissos para trabalhar, dinamizar e implementar as novas diretrizes da ação evangelizadora à luz dos 400 anos das missões. Uma mensagem ao povo de Deus do Rio Grande do Sul foi preparada e será publicada nos próximos dias. Um ponto que foi salientado pelo presidente do Regional Sul 3 foi a participação dos jovens na Assembleia do Regional.
2: E isso trouxe uma renovação e uma esperança muito grande de novos engajamentos no regional.
1: No regulamento do encontro ficou estabelecido que cada diocese, arquidiocese, deveria ter a participação de um jovem. Nesse sentido, Eduarda Scherer, leiga da Diocese de Montenegro e presidente nacional do Conselho de Igrejas Cristãs, CONIC, integrou a equipe que redigiu a mensagem da Assembleia. Ela ressalta a caminhada sinodal da Igreja no Rio Grande do Sul.
3: A Assembleia ela já se revela um processo da caminhada sinodal, onde o laicato assume o seu protagonismo e um espaço de respeito, de acolhida a todas as deliberações e principalmente caminhando através de um processo colegiado em um espaço de igualdade, em sintonia, pensando em juntos propostas de missão e de comunhão que façam sentido para nossas igrejas no estado do Rio Grande do Sul.
1: Eduarda complementa que a missão da igreja e a renovação desses compromissos é dom de Deus.
3: E é nessa diversidade de pensamentos e também de serviços à nossa igreja que a gente encontra sinais concretos de que o Espírito nos envolve num planejamento de ações e testemunhos que façam sentido e são sinais também para o nosso tempo.
1: Amanhã do domingo, 28 de junho, foi marcada pelo exercício de olhar a caminhada da Igreja no Rio Grande do Sul por meio do trabalho das comissões pastorais. Além disso, foram feitos os informes de organização da instância do Regional Sul 3, já prevendo o calendário de atividades 2027. Ao final da manhã, os participantes da Assembleia Regional se deslocaram até a Basílica da Medianeira, onde foi celebrada a Missa da Solenidade de São Pedro e São Paulo. A Eucaristia, presidida por Dom Leomar Brustolin, reuniu a Assembleia Regional e os diáconos vindos dos estados do Rio Grande do Sul, Santa Catarina e Paraná, além de um argentino, para o encontro interregional dos diáconos permanentes. O bispo da Diocese de Bagé e vice-presidente do Regional Sul 3, Dom Cleonir Dal Bosco, avalia positivamente a Assembleia da Igreja no Rio Grande do Sul.
4: Uma oportunidade muito rica de comunhão, de participação e também de animação para a missão que nós temos em todo o nosso estado.
1: A próxima Assembleia Regional da Ação Evangelizadora já tem data para acontecer entre os dias 4 e 6 de junho. As 4 arquidioceses e 14 dioceses gaúchas se encontram para a ARAI 2027. Paróquia São Pelegrino anuncia a celebração de deposição das urnas cinerárias de Aldo Locatelli e esposa. Na manhã da quarta-feira, 2 de julho, a Igreja São Pelegrino viveu um momento histórico no templo que eternizou a genialidade de Aldo Daniele Locatelli em sua maior obra-prima. Foi realizada a coletiva de imprensa de anúncio da missa de exéquias e deposição das cinzas do casal Aldo Daniele Locatelli e Maria Mercedes Biancheri Locatelli. O encontro reuniu jornalistas, emissoras de rádio e veículos de comunicação de toda a região, proporcionando um importante momento de diálogo, esclarecimentos e partilha sobre esse acontecimento que vai marcar para sempre a história da Igreja São Pelegrino, de Caxias do Sul e da arte sacra brasileira. A coletiva de imprensa foi conduzida pelo presidente da Sociedade de Cultura e Arte Aldo Locatelli, Scala, Ivan Furlan, e pelo pároco da paróquia São Pelegrino, padre Oscar Quemelo Franceschelli, que apresentaram toda a trajetória do projeto. Foi narrada a emocionante história do desejo manifestado pelos filhos de Aldo e Maria Mercedes de que seus pais repousassem definitivamente no templo que representa o maior legado artístico deixado por Locatelli. A celebração de exéquias e deposição das urnas cinerárias está programada para o dia 1 de agosto, sábado, às 5 da tarde, reunindo familiares de Aldo Locatelli e de Maria Mercedes, autoridades civis e religiosas, representantes da cultura, artistas e toda a comunidade para viver este momento único de fé, memória, gratidão e história. Seminarista Stefano Fagundes Petrolli será ordenado diácono neste domingo, 5 de julho, em Nova Prata. A Diocese de Caxias do Sul se alegra com a ordenação diaconal do seminarista Stefano Fagundes Petrolli. Aos 27 anos, o jovem natural de Bento Gonçalves vai receber o sacramento da ordem no grau do diaconato, passo anterior à ordenação sacerdotal, neste domingo, 5 de julho, às 3 da tarde, na Igreja Matriz São João Batista e Santuário de Nossa Senhora Aparecida, em Nova Prata. A celebração será presidida pelo Bispo Diocesano de Caxias do Sul, Dom José Gislon, e terá transmissão pelo canal da Diocese de Caxias do Sul, no YouTube. O jovem escolheu como lema de ordenação a passagem narrada pelo Evangelho segundo João na última ceia. Amou-os até o fim é a frase que vai nortear o serviço diaconal de Stefano, que se diz muito feliz por sentir a presença de Deus e a certeza da vocação do serviço ao Senhor no cuidado do seu povo.
5: Meus queridos irmãos e irmãs, quero convidar todos vocês para se fazerem presentes na minha ordenação diaconal, que vai acontecer no próximo dia 5 de julho, domingo, às 3 horas da tarde, na paróquia São João Batista, Igreja Matriz, da cidade de Nova Prata, também santuário em honra a Nossa Senhora Aparecida. Eu sou o seminarista Stefano Fagundes Petrolli, natural da cidade de Bento Gonçalves, paróquia e santuário Santo Antônio. Depois de também passar pelo tempo de estudos no seminário, cursando filosofia e teologia, agora receberei do nosso bispo diocesano, Dom José Gison, a graça do sacramento da ordem no grau do diaconato. Quero convidar então todos vocês para poder se fazerem presentes na minha ordenação diaconal no dia 5 de julho e também aqueles que porventura não puderem ir por causa de deslocamento ou outros motivos possam acompanhar pelas redes sociais da nossa Diocese de Caxias do Sul. Assim, estaremos todos em comunhão na oração, porque não é somente eu que estou celebrando este momento, mas todos nós celebramos juntos as vocações ao ministério ordenado.
1: A Pastoral da Comunicação da Diocese de Caxias do Sul cumprimenta o novo diácono da Diocese. 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

0: Pedimos a bênção do Frei Jaime Bétega.
1: E no final do Caminhos da Fé, nós nos encontramos para este momento de bênção. Seguimos Jesus. Nossa fé nos faz caminhar. Queremos andar nos caminhos do mundo, do jeito de Francisco de Assis, com a paz e o bem no coração, com o desejo de uma vida nova, com a certeza de que, com a paz e com o bem, nós somos capazes, então, de construir a santa alegria. Vivamos intensamente a vida. Caminhar é preciso. Caminhar do jeito de Francisco no seguimento a Jesus Cristo é uma oportunidade única. Sejamos caminheiros da fé. Sigamos os caminhos da fé, para que tenhamos sempre muita paz, muita luz, muita esperança. O mundo aguarda pelo nosso testemunho. Nem tudo na vida dá certo, mas tudo pode ensinar, inspirar e nos fazer amadurecer. É com muito amor que nos caminhos do mundo nós vamos continuar este dom maravilhoso chamado vida. Nada é maior do que a vida. E a vida precisa ser abraçada, sentida, amada. A vida deve ser uma resposta de amor, porque Ele deu a vida por amor a nós. Sejamos capazes de abraçar os que estão ao nosso lado, mas não percamos de vista jamais o infinito. Caminhos da fé, que a bênção de Deus nos acompanhe, por intercessão de São Francisco de Assis. Desça sobre todos a bênção de Deus, Pai, Filho e Espírito Santo. Amém. Paz e bem, santa alegria.
0: 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Bom dia, bom domingo a todos.

0: A misericórdia de Deus se podia ver naquele lugar. O coração do povo se mostrou aberto e não dispersou aquele rico acontecimento. 2 meses depois da aparição, já iniciou a construção de uma igreja e de um hospital que passou a ser chamado de Hospital Santa Maria. A devoção à Nossa Senhora de Caravaggio foi aumentando e se espalhando pelo mundo. O povo devoto foi migrando para outros países, mas nunca ia sozinho. A mãe os acompanhava. A fé foi construindo história, oratórios, pequenas igrejas, santuários. A mãe Maria não poderia estar ausente nas suas lutas, nas suas dores e nas suas vitórias. Poderíamos nós esquecer a mãe? Poderíamos entristecê-la? Vivemos, lutamos, choramos. Experimentamos alegrias e sabemos que a mãe nos acompanha. Maria caminha conosco. Como não sentir sua presença cuidadora? Ela está sempre a nos contemplar, nos motivando a olhar o seu filho Jesus e nos dizendo insistentemente: fazei tudo o que ele vos disser.
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2: Moacir Bavaresco, sétimo dia. Glória Bife, primeiro ano. Terezinha Puton Felipe, primeiro ano. Odila Maria Comarela, quarto mês. Antônio Celso Oliveira, sexto mês. Ricardo Bife, sétimo mês. Arildo Iscariote, segundo ano. Lourdes Maria Tomasi Borghetti, terceiro ano. Elide Lourdes Monteiro, quinto ano. Zaira Janine de Lima Eli, quinto ano. Lori Bordim, sexto ano. Gabriel Mazon, décimo primeiro ano. Justino Francisco Piano, 49 anos. Gabriel Girardi, 59 anos. Irmã Salete Bordim, Jaime Bordim e Armíria Alves Borba. Antônio Seralho e Ângela Lorenzato Seralho. Albino Pasqualotto, Wilson e Valdir Zanardi, Silvino e Teodora Serati, Lourdes Piano 3 e Pierina Giordano Piano, Luiz Foleta Andrioli, Eleusa Andrioli e Aurora Casagrande, Tiago Francisco de Lima Eli e Gabriel Eli Bianchini, Domingos Perusso e Lourdes Maria Perusso, Tassiane Bife, Angelina Berghetti, Honorino Câmara e Derek dos Santos, Gentil e Marileia Foiato, Inês Bresciani Serafim, Pedro Antunes da Rosa, Antônia Tosati Monhon e Avelino Monhon, Maria de Lourdes Cade, Maria Darife Bavaresco e Geraldo Bavaresco, Volmar Mazeto. Falecidos da família Seralho, falecidos da família Zanardi, falecidos da família Perusso, falecidos das famílias Mazon e Esteve, falecidos da família Comarella, Nossa Senhora Desatadora de Nós, pedindo graças. Aniversariantes dizimistas: Milton Coradi, Marlene Fátima da Rosa, Joyce Donzelli, Maiara Camilo, Nicolas Donin, Dilva Anita Viesili, Rosalina Franceschi, Adelino Vomor da Silva, Delvino Marafon, Marli da Rosa.
3: Irmãos e irmãs, paz e bem. Vamos rezar juntos a oração de São Francisco de Assis ao chegar em uma igreja. Nós vos adoramos, Santíssimo Senhor Jesus Cristo, aqui e em todas as vossas igrejas que há em todo o mundo. E vos bendizemos porque pela vossa Santa Cruz remistes o mundo. Jesus chama pessoas simples para segui-lo, prometendo-lhes que nele encontrarão alívio e proteção. Somos convidados a bendizer o nome do Senhor, manso e humilde de coração, e aprender com ele como tornar leve o peso diário dos nossos fardos. Preside esta celebração, Frei Laércio. Iniciemos com a procissão de entrada cantando o número 119.

Em nome do Pai, e do Filho, e do Espírito Santo. Amém. O Deus da esperança, que nos cumula de toda alegria e paz em nossa fé, pela ação do Espírito Santo, esteja convosco. Bendito seja Deus que nos reuniu no amor de Cristo. Arrependidos de todas as nossas falhas e erros, peçamos a compaixão do Pai. Através da canção número 147.

0: Ó Deus de bondade e misericórdia, tenha compaixão de nós. Perdoe os nossos pecados e nos conduza à vida eterna. Amém.
1: Glorifiquemos a Deus, Rei dos céus, cantando o número 183.

0: Oremos. Ó Deus, pela humilhação do vosso Filho, reerguestes o mundo decaído. Dai-nos uma santa alegria para que, livres da servidão do pecado, cheguemos à felicidade eterna. Por nosso Senhor Jesus Cristo, vosso Filho, que é Deus e convosco vive e reina na unidade do Espírito Santo por todos os séculos dos séculos. Amém.
1: Exultemos em Jesus e ouçamos sua mensagem.
2: Leitura da profecia de Zacarias. Assim diz o Senhor: exulta, cidade de Sião, rejubila, cidade de Jerusalém. Eis que vem teu rei ao teu encontro. Ele é justo, ele salva. É humilde e vem montado num jumento, um potro cria de jumenta. Eliminará os carros de Efraim, os cavalos de Jerusalém. Ele quebrará o arco de guerreiro, anunciará a paz às nações. Seu domínio se estenderá de um mar para o outro mar, e desde o rio até os confins da terra. Palavra do Senhor.

0: Ó meu Deus, quero exaltar-vos, ó meu Rei, e bendizer o vosso nome pelos séculos. Todos os dias haverei de bendizer-vos, e de louvar o vosso nome para sempre.
1: Bendirei eternamente vosso nome, ó Senhor.
0: Misericórdia e piedade é o Senhor. Ele é amor, é paciência, é compaixão. O Senhor é muito bom para com todos. Sua ternura abraça toda a criatura.
1: Bendirei eternamente vosso nome, ó Senhor.
0: Que vossas obras, ó Senhor, vos glorifiquem, e os vossos santos com louvores vos bendigam. Narrem a glória e o esplendor do vosso reino e saibam proclamar vosso poder.
1: Bendirei eternamente vosso nome, ó Senhor.
0: O Senhor é amor fiel em sua palavra, é santidade em toda obra que ele faz. Ele sustenta todo aquele que vacila e levanta todo aquele que tombou.

0: Leitura da carta de São Paulo aos Romanos. Irmãos, vós não viveis segundo a carne, mas segundo o Espírito. Se realmente o Espírito de Deus mora em vós, e se alguém não tem o Espírito de Cristo, não pertence a Cristo. E se o Espírito daquele que ressuscitou Jesus dentre os mortos mora em vós, então aquele que ressuscitou Jesus Cristo dentre os mortos vivificará também os vossos corpos mortais, por meio do seu Espírito que mora em vós. Portanto, irmãos, temos uma dívida, mas não para com a carne, para vivermos segundo a carne. Pois se viverdes segundo a carne, morrereis. Mas se pelo Espírito matardes o procedimento carnal, então vivereis. Palavra do Senhor.
1: Aclamemos o Santo Evangelho cantando o número 240.

0: O Senhor esteja convosco.
1: Ele está no meio de nós.
0: Proclamação do Evangelho de Jesus Cristo segundo Mateus. Glória a vós, Senhor. Naquele tempo, Jesus pôs-se a dizer: Eu te louvo, ó Pai, Senhor do céu e da terra, porque escondeste estas coisas aos sábios e entendidos e as revelaste aos pequeninos. Sim, Pai, porque assim foi do teu agrado. Tudo me foi entregue por meu Pai. E ninguém conhece o Filho, senão o Pai. E ninguém conhece o Pai, senão o Filho, e aquele a quem o Filho o quiser revelar. Vinde a mim todos vós que estáis cansados e fatigados sob o peso dos vossos fardos, e eu vos darei descanso. Tomai sobre vós o meu jugo e aprendei de mim, porque sou manso e humilde de coração, e vós encontrareis descanso, pois o meu jugo é suave e o meu fardo é leve. Palavra da salvação. Paz e bem. Também uma saudação quem reza conosco através da tua rádio Alvorada, também as meninas que serão batizadas hoje, 4 meninas, também para todos os seus familiares, essa manhã fria, né? Mas estamos aqui celebrando também a nossa fé. Quero falar um pouquinho das leituras e vamos fazer um exercício de imaginação. Estamos aí num período de inteligência artificial e tem uns videozinhos tão interessantes, bonitinhos, né? Hoje nós temos o jogo da Copa, então certamente vocês também viram vários vídeos de inteligência artificial entre o Vinícius Júnior, o jogador da Noruega e essas brincadeiras. A primeira leitura fala de um rei chegando. Tá, vamos imaginar então. Se vocês fossem reis, rainhas, e jogam um videozinho desse de inteligência artificial, e chegassem aqui em Marau como rei e como rainha, chegariam como? Chegariam a pé com uma mochilinha nas costas? Chegariam com um carro luxuoso, né? Chegaríamos aqui se fôssemos reis, rainhas, com batedores na frente, né, com pompas e assim por diante, com polícia. E olha, Zacarias diz: o teu rei está chegando montado em um jumentinho. O teu rei pegou os instrumentos de guerra e quebrou. Mas que rei é esse? Diz Zacarias, o profeta Zacarias: o teu rei é humilde. Os poderosos desse mundo teriam a capacidade de chegar montado num jumentinho aqui em Marau como rei? Acho que nem inteligência artificial é capaz de pensar nisso. E toda a liturgia vai falar dessas tentações que todos nós temos, sejam os poderosos, sejam os mais simples, que passa pelo ter poder e prazer. E principalmente no Evangelho, trabalha profundamente isso. E aqui está o maior sofrimento nosso. Tá? Então Zacarias diz: o teu rei, Israel, é um rei humilde. Não é um rei que vai fazer guerra, que vai destruir, que vai aniquilar. É um rei que quebra os instrumentos de guerra. O rei da paz. Olha que bonito. Ele quebrará o arco de guerreiro e anunciará a paz às nações. A gente vê cada dia mais as guerras aumentando no mundo. Vamos falar a verdade? As guerras aumentando no mundo e vários países. É para que essas guerras? É para melhorar a vida do povo? Ou é por poder? Né? E a gente vê alguns que estão governando as nações em guerra, vão falar mal dos outros, não vão falar mal do nosso país, né? Falar mal dos outros países. Que estão governando as nações em guerra, sabe que estão perdendo a guerra, mas por orgulho, e o povo sofrendo. O nosso rei é um rei da paz. Que rei é esse? Jesus. A nossa paróquia aqui é a paróquia Cristo Rei. A imagem, quem está aqui na Igreja Matriz pode olhar a imagem principal aqui no altar, não é a imagem de Cristo Rei. Essa imagem que está aqui no altar é o Santíssimo Redentor, porque a paróquia aqui no início era a paróquia Santíssimo Redentor. Depois, só no fim da década de 80, é que ela passou a ser Cristo Rei. Então, Cristo Rei, imagem de Cristo Rei tem uma coroa, tem o cetro, e essa aqui é Santíssimo Redentor. É diferente, mas está aí a origem da nossa paróquia. Só que o nosso rei, o rei Jesus, é um rei da paz. E aí fica bem claro no Evangelho, aonde Jesus começa agradecendo a Deus. Jesus diz: eu te louvo, Pai, porque escondeste estas coisas dos sábios e entendidos. Aqui Jesus já está quase no fim do ministério. Os poderosos aceitaram o rei Jesus? Não, não aceitaram. Se fosse olhar, o reinado de Jesus era um fracasso. Juntou 12 homens, daquele jeito que tinha, né, com poucos dons, poucas capacidades, não dava nem um exército, está lá. E ele diz, Jesus diz, quase no fim do ministério: eu te agradeço, Pai, porque os poderosos desse mundo não entenderam. Quem entendeu foram os simples. Quem entendeu foi as pessoas simples, os humildes. Eu te louvo. E esse é o nosso rei. Quando Jesus entrou em Jerusalém, no domingo de Ramos, ele entrou como? Montado em um jumentinho, como Zacarias anunciou. Ele entrou com armas? Não. Entrou humilde, simples. Esse é o nosso rei, tá? Esse é o rei Jesus. E agora para nós, e está aqui todos, o fundamento do nosso sofrimento está nessas três palavras que Paulo fala na segunda leitura, e aí a gente entende também com Jesus. Paulo fala que tem uma luta entre a carne e o Espírito, cada um de nós tem uma luta entre a carne e o Espírito. E está nessas três palavrinhas: o ter, o poder e o prazer. Falando do prazer, se fosse o que dá mais prazer, nós ficaríamos dormindo agora de manhã com esse frio, ou viríamos aqui para a missa? Dá mais prazer ficar deitado na cama, dormindo, deitado. O corpo, a carne, tem um desejo, o espírito tem outro. Por que que nós levantamos se a carne gostaria que ficasse lá deitado, dormindo, na volta de um fogão, enfim, no ar-condicionado? Por quê? Porque nós sabemos que o Espírito quer algo a mais. Então Paulo fala que tem tudo isso. E o prazer, ele cria um peso nas nossas costas, tá? Seja esse que eu falei, sejam prazeres sexuais, sejam prazeres na alimentação, qualquer prazer. É uma luta entre corpo e espírito. E o poder. Aqui nós vamos batizar três crianças, tá? Quatro crianças, aliás. E logo mais, elas já vão querer mandar lá em casa. Tá? Pai e mãe, já se preparem. Cinco crianças, né? Ah, tem um menino também. Então, logo mais vão querer mandar lá em casa. Vocês podem cuidar, tá? Querer mandar no pai e na mãe. Esse desejo de poder começa já desde pequeno. A gente querer mandar um no outro, tá? E se a gente conseguir dominar 3, 4, 5, 10, é infinito esse desejo de poder dentro de nós. E esse é um desejo da carne e coloca um peso nas nossas costas, porque a gente sempre quer mais e mais poder, e mais poder, e mais poder, e mais. Traz um peso nas nossas costas. E o ter também é infinito. Ter, acumular, ter, ter. Eu gosto de uma palestra do falecido padre Léo, que ele disse que uma das tentações é o ter. Então a pessoa diz assim: eu só vou ser feliz quando eu tiver o meu carro, eu só vou ser feliz quando eu tiver a minha casa, eu só vou ser feliz quando eu tiver o meu filho. Ter. Aí depois que eu tenho, diz o padre Léo, eu só vou ser feliz se eu manter, porque se eu perder aquilo que eu tenho, eu fico infeliz. É uma tentação para todos nós e coloca um peso, porque até que eu não tenho, eu não sou feliz. Depois que eu tenho, vem outro peso, porque eu não posso perder. Eu gosto das palestras do padre Léo, porque ele é bem divertido. Aí ele diz assim, que a nona diz assim: eu não posso sair de casa, porque se eu sair, alguém vai roubar. Um peso nas nossas costas. Eu tenho que ter e eu tenho que manter, porque se eu perder aquilo que eu tenho, acaba com o meu mundo. Um peso. O ter, o poder e o prazer. É infinito. Pensa no poder. Se eu atingir o máximo de poder, eu não posso perder. Imagina, que vergonha. Se eu cheguei até aqui, como é que eu vou? Cria um peso. E aí olha o que Jesus diz: vinde até mim, vocês que estão cansados, tristes, abatidos com o peso dos fardos, e eu vos darei descanso, porque eu sou manso e humilde de coração. O nosso rei é humilde. O nosso rei entrou em Jerusalém num jumentinho. O nosso rei foi preso. O nosso rei foi crucificado. O nosso rei foi humilhado. E as brigas nas nossas comunidades, nas nossas famílias, aqui eu vou terminando também a reflexão, muitas vezes passa por aí, pelo ter, poder e prazer, mas principalmente pelo poder. Essa semana nós vimos uma página triste da Igreja Católica, onde um grupo disse para o Papa, não sei se vocês acompanharam um pouquinho nas redes sociais, um grupo cismático que foi excomungado, por causa do quê? Do poder. Eu já participei de duas ordenações de bispo, e uma eu ajudei na preparação, o Dom Cleonir, bispo de Bagé, ajudei na preparação. Antes da ordenação, são três bispos para ordenar um. Antes da ordenação, o bispo principal pede: tens o mandato apostólico? Aí a gente lê a carta do Papa, pedindo para ordenar aquele bispo. Todas as ordenações de bispo, para manter a comunhão. E esse grupo disse: nós vamos nomear, nós vamos ordenar o bispo, e o Papa, sem a nomeação do Papa, não precisamos do Papa. E no último dia o Papa disse: não rasguem o manto de Cristo, mantenham a unidade. Poder divide, poder destrói, tá? Então, o nosso rei é manso, é humilde. Se tem briga na família, essas três palavras: é ter, poder e prazer. Se tem briga na comunidade, essas três palavras, tá? Podem pensar, quando mexe com herança, a gente... Então, pensemos, aquilo que tem, que traz peso para nós, está nessas três palavrinhas. E vamos até Jesus, Ele tira esse peso e coloca suavidade no nosso ombro. E renovemos a nossa fé rezando: creio no céu e na terra, e em Jesus Cristo, seu único Filho, nosso Senhor, que foi concebido pelo poder do Espírito Santo, nasceu da Virgem Maria, padeceu sob Pôncio Pilatos, foi crucificado, morto e sepultado, desceu à mansão dos mortos, ressuscitou ao terceiro dia, subiu aos céus, está sentado à direita de Deus Pai Todo-Poderoso, donde há de vir julgar os vivos e os mortos. Creio no Espírito Santo, na Santa Igreja Católica, na comunhão dos santos, na remissão dos pecados, na ressurreição da carne, na vida eterna. Amém. Irmãos e irmãs, agradecidos ao Pai que é amor fiel, apresentemos a Ele nossas necessidades, dizendo: Atendei, Senhor, a nossa prece. Atendei, Senhor, a nossa prece.
2: Pela Igreja, para que esteja sempre atenta em testemunhar os caminhos indicados por Jesus, que se fez tudo para todos, com especial solicitude pelos mais fragilizados, rezemos.
0: Atendei, Senhor, a nossa prece.
2: Pelos candidatos a cargos públicos, para que estejam sintonizados com as demandas das pessoas mais necessitadas e as tenham presentes em seus programas de governo, rezemos.
0: Atendei, Senhor, a nossa prece.
2: Pelos educadores, para que ensinem as crianças e jovens a olhar a vida com mansidão e humildade de coração, formando-os nos valores do Evangelho, rezemos.
0: Atendei, Senhor, a nossa prece.
2: Pela nossa sociedade, para que se empenhem em apartar-se dos discursos agressivos e em valorizar a compreensão e o diálogo, para que com atitudes de misericórdia e de perdão, rezemos.
0: Atendei, Senhor, a nossa prece. Convido a todos a colocar a mão próxima ao coração e pedir. Se você chegou aqui com tristezas, com cansaços, desanimado, pede para Jesus retirar tudo isso, como Ele mesmo prometeu no Evangelho. Ó Deus de bondade, acolhei as nossas preces, aliviai o nosso fardo, o nosso sofrimento, libertai-nos das tristezas e cansaços, por Cristo nosso Senhor. Amém.
3: Ofertamos, juntamente com o pão e vinho, nossos desafios e fragilidades, confiando que o Senhor, manso e humilde de coração, aliviará nossos fardos e fortalecerá nossa caminhada de fé, enquanto cantamos o número 301.

0: Orai, irmãos e irmãs, para que o meu e o vosso sacrifício seja aceito por Deus Pai Todo-Poderoso. Receba, ó Senhor, por tuas mãos este sacrifício, para a glória do seu nome, para o nosso bem e de toda a Santa Igreja. Fazei, Senhor, que este sacrifício, celebrado em honra do vosso nome, nos purifique e nos leve cada vez mais a viver a vida do vosso reino. Por Cristo nosso Senhor. Amém. A oração eucarística na página 14. Oração eucarística segunda, página 14. O Senhor esteja convosco.
1: Ele está no meio de nós.
0: Corações ao alto.
1: Nosso coração está em Deus.
0: Demos graças ao Senhor nosso Deus.
1: É nosso dever e nossa salvação.
0: Na verdade, é digno e justo, é nosso dever e salvação, dar-vos graças sempre em todo lugar, Senhor Pai Santo, por vosso amado Filho Jesus Cristo. Ele é a vossa palavra pela qual tudo criastes. Ele é o nosso Salvador e Redentor, que se encarnou pelo Espírito Santo e nasceu da Virgem Maria. Ele, para cumprir a vossa vontade e adquirir para vós um povo santo, estendeu os braços na hora da sua paixão, a fim de vencer a morte e manifestar a ressurreição. Por isso, com os anjos e todos os santos, proclamamos vossa glória, cantando a uma só voz.

0: Na verdade, ó Pai, vós sois santo e fonte de toda a santidade. Santificai, pois, estes dons, derramando sobre eles o vosso Espírito, a fim de que se tornem para nós o corpo e o sangue de nosso Senhor Jesus Cristo.
1: Enviai o vosso Espírito Santo.
0: Estando para ser entregue e abraçando livremente a paixão, Jesus tomou o pão, pronunciou a bênção de ação de graças, partiu e o deu a seus discípulos, dizendo: Tomai todos e comei, isto é o meu corpo que será entregue por vós. Do mesmo modo, no fim da ceia, ele tomou o cálice em suas mãos e, dando graças novamente, o entregou a seus discípulos, dizendo: Tomai todos e bebei. Este é o cálice do meu sangue, o sangue da nova e eterna aliança, que será derramado por vós e por todos para a remissão dos pecados. Fazei isto em memória de mim. A terceira resposta: mistério da fé para a salvação do mundo.
1: Salvador do mundo, salvai-nos. Vós que nos libertastes pela cruz e ressurreição.
0: Celebrando, pois, o memorial da morte e ressurreição do vosso Filho, nós vos oferecemos, ó Pai, o pão da vida e o cálice da salvação. E vos agradecemos porque nos tornastes dignos de estar aqui na vossa presença e vos servir.
1: Aceitai, ó Senhor, a nossa oferta.
0: Suplicantes, vos pedimos que, participando do corpo e sangue de Cristo, sejamos reunidos pelo Espírito Santo num só corpo.
1: O Espírito nos una num só corpo.
0: Lembrai-vos, ó Pai, da vossa Igreja que se faz presente pelo mundo inteiro e aqui convocada no dia em que Cristo venceu a morte e nos fez participantes de sua vida imortal. Que ela cresça na caridade, em comunhão com o Papa Leão, com o nosso Bispo Rodolfo, os bispos do mundo inteiro, os presbíteros, os diáconos e todos os ministros do vosso povo.
1: Lembrai-vos, ó Pai, da vossa Igreja.
0: Lembrai-vos também na vossa misericórdia dos nossos irmãos e irmãs que adormeceram na esperança da ressurreição. Todos os falecidos que carinhosamente lembramos, de forma especial, sétimo dia de Moacir Bavaresco, primeiro ano de Glória Biff, primeiro ano de Terezinha Puton Felipe, e todos aqueles que nós temos a obrigação de rezar, acolhei-os junto a vós, na luz da vossa face.
1: Concedei-lhes, ó Senhor, a luz eterna.
0: Enfim, nós vos pedimos, tende piedade de todos nós e dai-nos participar da vida eterna com a Virgem Maria, Mãe de Deus, São José, seu esposo, os apóstolos e todos os santos que neste mundo viveram na vossa amizade, a fim de vos louvarmos e glorificarmos por Jesus Cristo, vosso Filho. Por Cristo, com Cristo e em Cristo, a vós, Deus Pai Todo-Poderoso, na unidade do Espírito Santo, toda honra e toda glória por todos os séculos dos séculos.
1: Amém. Amém.
0: Somos chamados filhos e filhas de Deus, e realmente o somos. Por isso, rezemos confiantes. Pai nosso que estais no céu, santificado seja o vosso nome. Venha a nós o vosso reino, seja feita a vossa vontade, assim na terra como no céu. O pão nosso de cada dia nos dai hoje, perdoai as nossas ofensas, assim como nós perdoamos a quem nos tem ofendido.
1: E não nos deixeis cair em tentação, mas livrai-nos do mal.
0: Essas orações a seguir cumprem o que Jesus prometeu no Evangelho. Primeiro, ele alivia o nosso fardo. Essa oração é chamada oração do exorcismo. Presta atenção, onde Jesus nos livra de todos os males. Livrai-nos de todos os males, ó Pai, e dai-nos hoje a vossa paz. ajudados pela vossa misericórdia, sejamos sempre livres do pecado e protegidos de todos os perigos, enquanto aguardamos a feliz esperança e a vinda do nosso Salvador Jesus Cristo.
1: Vós é o reino, o poder e a glória para sempre.
0: Agora que Ele tirou o peso dos nossos ombros, Ele coloca um jugo suave, o jugo da paz. Senhor Jesus Cristo, dissestes aos vossos apóstolos: eu vos deixo a paz, eu vos dou a minha paz. Não olheis os nossos pecados, mas a fé que anima a vossa igreja. Dai-lhe, segundo o vosso desejo, a paz e a unidade. Vós que sois Deus com o Pai e o Espírito Santo. Amém. A paz do Senhor esteja sempre convosco.
2: O amor de Cristo nos uniu.

0: Felizes somos nós, que entendemos que o nosso Rei não vem com pompas, com exércitos, mas está presente na humildade de um pão. Felizes os convidados para a ceia do Senhor. Eis o Cordeiro de Deus que tira o pecado do mundo. Senhor, eu não sou digno de que entreis em minha morada, mas dizei uma palavra e serei salvo. Corpo e sangue de Cristo me guardem para a vida eterna. Amém.
1: Alimentados pela presença de Jesus na Eucaristia, encontramos descanso para a nossa vida e força para seguir seus caminhos. Vamos ao seu encontro enquanto cantamos o canto 531.

Oremos. Nós vos pedimos, Senhor, que enriquecidos por essa tão grande dádiva, possamos colher os frutos da salvação sem jamais cessar vosso louvor. Por Cristo nosso Senhor. Amém. Tem presente os familiares do Moacir Bavaresco, sétimo dia? Estão presente? Então vem um familiar receber a vela da esperança. Enquanto isso, rezemos pelo Moacir, mas também por todos os falecidos. Dai-lhe, Senhor, o descanso eterno, e a luz perpétua os iluminem. Descanse em paz. Amém. Dai-lhe, Senhor, o descanso eterno, e a luz perpétua os iluminem. Descanse em paz. Amém. Podeis sentar um instante para os avisos.

0: Passado, nós começamos uma experiência missionária aqui na paróquia com os jovens dos diversos grupos de jovens e jovens que não são também ligados a grupos de jovens. Ano passado fizeram uma missão no bairro São Gabriel. Esse ano vão fazer uma missão no bairro Guadalupe e também uma missão na cidade de Itapuca. Vão fazer duas missões. Ano que vem vão fazer outra missão fora também. Então, rezar também por esses jovens que vão em nome da igreja. Por isso que a gente convida o arcebispo, eles não vão em nome próprio, vão em nome da igreja, em nome de Jesus. Os ministros receberam o mandato do arcebispo, em nome da igreja. Os acólitos também, né? Então também que bonito saber que nós não vamos em nome próprio, sempre em nome da igreja, em nome de Jesus. Agora convido a apresentação das crianças que serão batizadas.
1: Então o pai e a mãe podem vir aqui na frente com as crianças. Rebeca Vieira Erpen, Manu Bordignon, Luara Iseli Ramalho, Maite Rigo e Joaquim Grando.
0: Então vamos acolher essas crianças que serão batizadas com uma salva de palmas. Podemos nos colocar de pé, vamos rezar uma Ave Maria para essas crianças que serão batizadas, para que Nossa Senhora interceda por elas. Ave Maria,
2: cheia de graça, o Senhor é convosco. Bendita sois vós entre as mulheres, e bendito é o fruto do vosso ventre, Jesus. Santa Maria, Mãe de Deus, rogai por nós, pecadores, agora e na hora da nossa morte.
0: Amém. O Senhor esteja convosco.
2: Ele está no meio de nós.
0: Por intercessão de Nossa Senhora Desatadora dos Nós, o Deus de bondade vos abençoe, alivie o vosso sofrimento, vos liberte de toda a tristeza e desça sobre vós a bênção do Pai e do Filho e do Espírito Santo. Amém. Ide em paz e o Senhor vos acompanhe. Graças a Deus. Bom domingo e bom jogo também.

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1: Muito bom dia, minha gente querida. Que alegria ter a sua companhia nesse domingo tão especial. Estamos iniciando mais uma programação. Espero que a Santa Missa tenha renovado a sua fé, enchido o seu coração de esperança e levado muita paz para o seu lar, para a sua casa. Você que estava acompanhando a Santa Missa de casa, pessoal na estrada, também o povo da estrada nos levando de carona. A partir de agora, a partir deste momento, estamos aí iniciando o Teu Domingo, um programa feito com muito carinho para estar ao seu lado até às 11 horas da manhã. Vamos compartilhar as melhores músicas sertanejas, os grandes sucessos das bandas gaúchas, muita interatividade, mensagens, abraços e a sua participação, porque essa programação também é feito por você. Então prepare o chimarrão, reúna a família e fique bem à vontade. E o nosso desejo é que o seu domingo seja repleto de saúde, alegria, união e muitas, muitas bênçãos. Seja muito bem-vindo. A partir de agora, então, a boa música e a sua companhia fazem parte, fazem a festa por aqui. E vamos juntos viver essa manhã maravilhosa, fria, não tão fria quanto os outros dias, mas 8 graus agora nesse momento, marcando a temperatura. Vamos lá então, minha gente, agradecendo os nossos patrocinadores, os nossos parceiros, pessoal que está com a gente aqui nesse domingaço. 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Seguimos aqui com a programação musical, você pode interagir, pedir o teu som, a temperatura então 8 graus. Hora de música, bora que o programa não para até às 11, a gente está aqui com você. Agradecendo já as participações, a galera que vai mandando mensagem. Bom dia, amor de primavera, já vamos rodar. Bom dia, tua voz anima minha manhã. Uma ótima manhã para nós. Valeu, obrigado, Lucimar. Keller Colombi, um abração para você, tenha um ótimo domingo. Bom dia, bom domingo, bom chimarrão, já estamos à escuta. Um grande abraço, parceiro Lombinho, grande profissional na área da construção civil. Um ótimo domingo a todos, interage, tamo junto até às 11 horas.

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6: 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A funerária marauense, juntamente com a esposa Anadir, filhos Wagner, Vânia, Morgana, em memória, Nora, Lisandra, genro Eduardo, netas Antônia, Beatriz, Pietra e demais familiares, comunicam o falecimento de Moacir Antônio Guerra, ocorrido hoje aos 75 anos. 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Em Nova Alvorada, comunicamos o falecimento de Moacir Antônio Guerra, ocorrido hoje aos 75 anos.
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8: 9:20.
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6: Seguimos a programação aqui pelo 107.7 na tua rádio. Vamos que vamos, gente boa. Olha, falta pouco mais de um mês para a realização da 37ª edição do Baile da Saudade, um dos eventos tradicionais de Marau voltado à confraternização, a valorização da história e a solidariedade. A programação está marcada para o dia 15 no Grêmio Esportivo Liberdade Gel. O evento contará com um jantar servido pelo restaurante Zancan, a apresentação de Douglas Carraro e, na sequência, baile animado pela banda La Constância. A renda arrecadada será destinada a projetos sociais desenvolvidos por instituições assistenciais do município. Os ingressos estão à venda por R$ 225,00 o individual e R$ 450,00 o casal, podendo ser adquirido na Assim e junto às entidades organizadoras. Também seguem disponíveis cotas de patrocínio no valor de R$ 1.250,00, que inclui um convite para casal. A promoção é da Associação Comercial Industrial Serviços e Agropecuário, Grêmio Esportivo Liberdade, Rotary Clube, Lions Clube, Fraternidade Marauense e Associação Esportiva Amigos de Marau. E falando de cooperativismo, com 16 cooperativas e mais de 108 mil associados, a região de produção registrou um faturamento de 3,3 bilhões em 2025, um crescimento de 27,3% em relação ao ano anterior. Segundo o levantamento do sistema Ocergs, as sobras da região somaram mais de 233 milhões de reais. Os dados estão no relatório Expressão do Cooperativismo Gaúcho, levantamento anual que consolida o desempenho do setor no ano anterior. A divulgação aconteceu no sábado, dia 4, ontem, Dia Internacional do Cooperativismo, data celebrada a cada ano no primeiro sábado do mês de julho. Na região, o ramo de crédito domina a atuação com 5 cooperativas. Concentra mais de 106 mil associados, 98% do total, e teve mais de 30% de crescimento nos ingressos. Os ramos de saúde e transporte também se destacam, com faturamento respectivo em cerca de 280 e 350 milhões de reais. Para quem está saindo para a estrada, a ponta do Rio das Antas está liberada. No acesso entre Cotiporã e Bento Gonçalves, foi liberada ontem para o tráfego de veículos da manhã, então, do sábado. A passagem foi liberada após a diminuição do nível da água e as verificações técnicas de segurança na estrutura. O trânsito no local ficou interrompido desde o fim da tarde da última quinta-feira. Vale destacar que a estrada Bento Gonçalves, no acesso à ponte, passa por obras de recuperação, por isso motoristas devem redobrar a atenção e respeitar as sinalizações. Daqui um pouquinho a gente fala de trânsito. Lamentavelmente tivemos aí um grave acidente aqui na nossa região, ceifando vidas. Então a gente pede todo cuidado, né, pessoal? Você que está no trânsito, vai na boa, vai na tranquilidade. 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Mandar um abraço aqui, Vilmar Pilati. Bugre do Mato, pedindo Porca Vé. Linda essa música. Obrigado pela sintonia. Tem mais aqui, tá no chimarrão, já tá de chimarrão na escuta aqui, ó. Valeu, parceiro. Valeu, Lombinho, obrigado aí pela audiência. Também um forte abraço. Um ótimo domingo também para você, Diolina. Obrigado, Diolina. Obrigado pela companhia. Tem mais aqui também com a gente. Mandar um abraço aqui para Marivane. Obrigado, Marivane, pela audiência. Bom domingo para você. Feliz domingo, bom dia, Johnny. Feliz domingo, paz e bem. Nossa queridíssima Olga. Obrigado, Olga, pela audiência. Um abraço também lá pro João. Deus abençoe, um excelente domingo. Pessoal aí na Guadalupe. Que festaço, hein? Casa cheia na Guadalupe. Isso é bom demais. Agradecimento em nome aí da comitiva, a comissão organizadora Ah, o pessoal aí da organização. Que baita festa, hein? E a banda Dalmagos dando show, dando espetáculo aí no palco. Seguimos aqui com Serenata, Amado Batista. Bom dia. A sua

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5: 9:38.
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9: Bora lá então, agora faltando 20 para as 10 e o tempo passa. Que maravilha, o sol apareceu, o sol brilhou. Que domingaço, hein? Que domingaço, que belo domingo vai ser nesse dia de hoje. Temperatura ainda segue na marca aqui dos 8,5 graus, mas o sol brilhou, né, gente? O sol brilhou. Vamos seguindo aqui na programação. 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Mais música, mais abraços para a nossa gigantesca e respeitável audiência. Um abração especial, família Sandres, comunidade, alô, comunidade São Miguel. Forte abraço aí, seu Senair e também a Salete. Um ótimo domingo para vocês, um abraço para o nosso parceiro Délcio, sempre girando aí pela região. Quem mais aqui tá ligado com a gente? Ótimo domingo para vocês, família Sandra. Nilceia, alô Nilceia. Obrigado pela sintonia. Pelas fotos aqui, a Nilceia já foi rainha de alguma coisa, hein, né, Nilceia? Obrigado, queridaça, pela audiência. Tudo de bom, tudo de melhor para você. Bom dia, meu amigo Johnny, tudo bem? Tô contigo. Aí o seu Odilon Ribeiro, manda uma bem gaúcha. E tô com uma bem gaúcha que tenho certeza que o senhor vai gostar, viu, seu Odilon? Como é que foram na bocha? Ontem tinha campeonato, né, pessoal? Ontem tinha rodada do campeonato de bocha ali no Bar e Lancheria De Carli. Ah, não sei como é que foram os resultados aí, mas o pessoal tava lá, né? Mil pelo Brasil, botando lá, botando, dando beijinho no balinho, né? Que beleza. Valeu, rapaziada. Obrigado aí pela audiência e pela sintonia, seu Odilon, pelo carinho de sempre. Quem mais aqui? Tomando um chimarrão. Bom dia, tudo certo? Artêmio, constante fuga na escuta, tomando aquele chimas. Valeu, Artêmio. Ótimo domingo, parceiro. Segue botando aí um chimarrão com erva mate Bernardon. Está entre as melhores. Está entre as melhores do Brasil. Opa, amigo Johnny, estamos na escuta no teu programa. Gostaria de escutar a música Balança Brasil. A banda Motriz, acho que é, né? Balança Brasil. Vamos ver se a gente acha aí pra você. Tá certo, queridaço? Valeu. Quem fala aqui é o Sebastião Chicate. Alô, e aí, Sebastião? Tranquilo, meu galo? Sebastião, beleza, parceiro. Ótimo domingo, obrigado pela participação, e meu querido grande profissional na área da construção civil, também ligado com a gente. Que tal, Sebastião? Tá bonito na foto aqui, ó. Bom dia, querido, boa tarde por aqui, domingo bom, é na tua companhia e no teu domingo que toca o coração com a tua voz. O programa tá lindo demais, como sempre, é que o teu dia seja abençoado para você também. Gostaria de ouvir Christian e Ralph, Vira Virou. Essa é a nossa ouvinte internacional, Maidenhead, na Inglaterra, aí ligadinha com a gente. Excelente domingo para você, Sirley. Obrigado por levar a gente além fronteiras, do outro lado do oceano, a mais de 10.500 quilômetros, acompanhando aqui as plataformas digitais e a facilidade aonde a gente pode chegar, né? A tua Rádio Alvorada. Obrigado, Sirley, pelo carinho. Oi, fui rainha da terceira idade do lazer e convivência. Olha que beleza, eu vi que ela tinha sido rainha de alguma coisa. Que legal, que legal. Aproveite, viva a vida. Como dizia Milionários é Rico, viva a vida. Nilceia, obrigado, querida, pela audiência. Vamos ver quem mais chegando, mais mensagem. Quem tá ouvindo a gente aqui, ouvinte da semana também. O pessoal tá sempre curtindo aqui essa aqui, a Marley. Obrigado, Marley, pela companhia.
3: Bom dia, amigo. Tudo bem com você?
9: Tudo ótimo.
3: Um abençoado domingo para você. Tô na escuta do programa aqui, ó. Muito bom. Muito boa a música.

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Tua rádio, 7 faltando. 7 pras 10. Rogério Magrão. E a banda Modelo. 9 graus.

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6: Olha aí, gente, faltando 1 para as 10, a gente segue aqui na programação, fechando essa primeira hora, com oferecimento da Max Loader. 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

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Pontualmente 10 horas. 9 graus a temperatura, o sol apareceu. Que domingo é esse, minha gente? Hã? Agradecer aqui a parceria da hora, nossos parceiros lá da JP Agropecuária. Um abraço lá pro Jorge. Também a Patrícia, um ótimo domingo para vocês. Ali na Bento, tamo junto, meu parceiro. Obrigado aí, uma hora tem que chegar lá para nós. Tô fazendo um pomar agora, plantando as frutíferas. Hã? E aí nós vamos dar uma chegada lá visitar vocês. Valeu, parceria. Hora de mais abraços, nossos queridos ouvintes que fazem a interatividade, que fazem o programa acontecer. Bom dia, Johnny, aqui é a Dorva, do bairro Casulo. Manda uma música para nós aí com o André Renner, Castelo de Sonhos. Muito bonita essa música. Obrigado aí pela sintonia, um abração para você. Tudo de bom, Dorva. Obrigado pela mensagem também do Gauchão dos Quatro Costados aqui, o Arsênio. Obrigado, Arsênio, pela sintonia. Buenas, parceiro. Buenas, Jones. Buenas. Tudo certo, estamos aqui na escuta. Manda os monarcas, o gaúcho e o cavalo. Um abração pra você, um abração, amigo. Valeu, parceiro. Valeu, seu Arsênio. Bom dia, tô na escuta, Classi. Fazia horas que não pintava na área aí. Tudo de bom, Classi. Obrigado pela audiência e a sintonia. Ótimo domingo pra você, querida Sam. Tudo de melhor. Bom dia, Johnny. Tudo bem? Tudo ótimo. Olha que fogo, hein? Que fogo. Tô aqui no Borraia aceso, um bom chimarrão para aquecer o frio na companhia desse grande programa. Só música boa, hein? Se for possível, roda os morar. Ah, linda essa música, hein? Linda essa música. João Lima, ele que daqui a pouquinho já tá afinando a garganta para chegar depois aí no programa do CTG, Felipe Portinho. Querenciado, não adianta ir embora, pois o pensamento fica no lugar que a gente mora. Essa aí, a querenciada, é linda demais. Obrigado, João Lima. Daqui a pouquinho a gente tá te esperando aí, parceiro, tá certo? Também quero mandar um grande abraço aqui, nosso ouvinte sempre ligado com a gente, Valdecir Volpato. Obrigado, Valdecir, pela tua companhia. Um ótimo domingo. Também com a gente, às vezes na semana, tá sintonizado. Valeu, um abração, parceiro. Tudo de bom, tudo de melhor. Saúde e paz pra você. Tá certo, gente? Vamos seguir aqui na mexida. Vamos seguir. Hoje tem Brasil, né? Mais uma rodada das oitavas e final da Copa do Mundo. Isso mesmo. Acontece então nesse domingo com a disputa entre as seleções do Brasil e a Noruega. O jogo acontece às 17 horas, horário de Brasília, em Nova York, no estádio New Jersey. Também jogam os times do México e da Inglaterra. Só jogaço hoje, hein? Na Cidade do México, às 21 horas. Os vencedores avançam para as quartas de final. E os derrotados deixam a competição. Fazem a mala e pode ir embora. Em caso de empate no tempo regulamentar, haverá prorrogação de 30 minutos. E, se necessário, disputa por pênaltis. Os jogos das oitavas de final seguem até a próxima terça-feira. Na dia 7, na quinta-feira, dia 9, começam as disputas pelas quartas de final. Então hoje, Brasil e Noruega, em Nova York, Nova Jersey, e às 17 horas. E às 21, México e Inglaterra, na Cidade do México. Quero mandar um abração aqui para Iva Biazus. A Iva tá bem feliz aqui, ó. Tá no clima de Copa do Mundo. Diz que tá cheio de bandeirinha lá, torcendo. Pra cima, Brasil! 2-1, botou o palpite aqui de 2-1. O Brasil ganha de 2-1 hoje. Que beleza, hein? Obrigado, Iva, pelo carinho de sempre. Obrigado pela sintonia, queridaça. Bom dia, peço a música Vaneira Grossa. Estamos ligadinhos aqui no bairro Borges de Medeiros. Essa vaneira é antiga, é muito boa também essa música aí. Hoje deu monarcas na parada aqui, né? Deu monarcas. Que maravilha. Deixa eu mandar um abraço aqui. O doutor Guilherme... fisioterapeuta Guilherme Zanella, baita cara, gente fina, sincera, elegante. Valeu, Gui. Doutor Guilherme Zanella, um abração pra você e tua família aí, doutor. Tá?
Tamo aí, ó. Sempre ajeitando, ajudando as pessoas a ter melhor qualidade de vida. Um abraço também pro Paulinho, Paulo Roberto Sávi, sintonizado com a gente. Obrigado, Paulinho, pela sintonia, meu querido. Tudo de bom pra você, meu parceiro. Douglas Carraro, esse ícone, esse garganta de ouro na escuta, se dirigindo para um evento. Um abraço, meu irmão, para você. Sucesso, cantar e encantar. Cante e encante com esta voz aí, e esse dom que Deus te deu, viu, parceiro? Valeu, Douglas. Sucesso para ti. Boa viagem, parceiro. Que bom aí receber tua mensagem e saber que você tá com a gente aí. Inclusive, nas quintas, tô acompanhando aqui, hein? Transmissão, o Douglas tá... Tá cantando aqui na Desatadora dos Nós. 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Não perca, tá lindo demais. Bugre do Mato, quem pediu essa música aqui foi o Pilatão.

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1: Devido ao sucesso da música Peito Apaixonado, nós do San Marino resolvemos gravar mais uma música em homenagem a todos vocês de casa, é ou não é, Negão?
2: É claro, Magrão, e a gente canta pra vocês.
1: Então, gente, chegando, foto 3x4 pra gente cantar assim pra vocês.

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8: 10 horas e 21 minutos.
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5: 10 horas 22 minutos, 10 e 22, a gente segue na programação, 10 graus a temperatura, com informações. A gente vai com o nosso colega Eduardo Serri do Festival Nacional do Salame. Fala aí, Dudu.
10: Terceiro dia e último de Festival de Salame. E eu tô aqui numa barraquinha muito especial, porque eu ouvi tanto falar dessa terrine de nozes com queijo e mel, que eu vim aqui no estande da Cantina Maculã, e quem vai falar um pouquinho sobre é o Davi. Davi, seja bem-vindo à nossa programação. Explica sobre esses pratos que vocês têm aqui no estande da Cantina Maculã.
11: Então, bom dia. O nosso carro-chefe, então, é o terrine de nozes com mel, né? Com queijo e mel. Ele vai cream cheese, ricota, queijo, uma farofinha de nozes, e ele acompanha o mel, né? E também temos o Terrine de Salame, né? Que como o festival do Salame, né? Nós trouxemos também o Terrine de Salame. Que ele vai o cream cheese, a ricota, o salame, queijo, né? A farofa com a farofinha de salame também. E ele acompanha uma geleia com pimenta e mel. Temos a pipoca doce também, né? Que seria também com o mel, né? Como o nosso carro-chefe hoje da cantina, a gente está fazendo uma ampliação da cantina Maculã, né? Com o meliponário Caminho das Flores, né? Das abelhas sem ferrão. E esperamos todos vocês agora no domingo, então, né? Para nos visitar aqui no nosso estande, tá bom?
10: Que maravilha! Brigadão, então, Davi. O estande do pessoal da cantina Maculã fica aqui a esquerda, então, de quem entra. Entrou aqui na Vila Gastronômica, vira à esquerda, é um amarelão bonito, se destaca no meio dos outros, hein, da Cantina Maculã. Então vem aqui curtir esse último dia de Festival Nacional do Salame. Devolvendo aí a programação da emissora, repórter Eduardo Serri.
12: Obrigado, Dudu. Agora 10h24. Valeu, Eduardo. É Festival Nacional do Salame bombando. Olha só, gente, não para de chegar mensagem por aqui. Que alegria poder receber o carinho de cada um de vocês. Será que a gente vai conseguir atender essa gigantesca audiência? Nós vamos fazer aí o possível, mandando seu abraço, registrando aí o seu recado, compartilhando todo esse carinho que está chegando aí à nossa equipe, à nossa programação. Nosso muito obrigado a cada ouvinte que está ligando, que liga para a gente aqui na tua rádio. Vocês são a razão de estarmos aqui todos os dias, levando a música, a informação, a companhia e a emoção, é claro, através do rádio. Então receba o nosso abraço aonde você estiver, com quem estiver, em casa, no trabalho, na estrada, no campo. É uma honra fazer parte aí do teu domingo. Continue participando, sua mensagem faz toda a diferença e deixa a nossa programação ainda mais especial. Muito obrigado pela audiência, pelo carinho, pela confiança. Seguimos com o teu domingo, que só faz sentido com vocês, é claro, e muito mais música boa chegando por aí, aqui na tua sintonia. Mais abraços para nossa querida audiência. Tá aqui a música para você da Adorva, Separei, já vai chegar aqui. Antes eu tenho acerenciado Castelo de Sonhos lá pra Dorva. Mandar um abraço aqui, pessoal, no bairro Borges de Medeiros. É o Dilonei Cadarim. Valeu, Dilonei. Obrigado aí pelo carinho. Um ótimo domingo pra você e tua família, Dilonei Cadarim. Também tá ligado com a gente o Roberto Albert. Obrigado, Roberto Albert. Sucesso pra você, um excelente domingo pra você e tua família. Bom dia, sou o Roberto Albert, toca a música do João Luiz Correia, teu programa é show de bola. Valeu, parceiro, obrigado pelo carinho. Tem mais mensagem aqui, tem mais chegando, mas eu quero deixar... Ah, tá o Sampaio, alô Sampaio. Um abraço pela sintonia. Um abraço, obrigado pela sintonia aí, Sampaio, gaúcho forte. Ah, é, saiu do Porca Véia, do CD Sentado Sobre o Arreiro. Hoje deu Porca Véia e Monarcas, né? E show de bandas também, isso aí. É banda, é sucesso sertanejo e aquelas gauchonas, né? Bora Bill, não é Bora Bill, é Bora Brasil. É Bora Bill. Deixa eu ver aqui quem é que mandou essa mensagem aqui do Bora Brasil, bom dia. Esse aqui que está participando, essa mensagem é da Maria Noeli e também do João Pedro. Maria Noeli e João Pedro. Obrigado pela audiência, tudo de bom para vocês, um excelente domingo. Tá chegando então mais música aqui na programação, Aquerenciado. Nossa senhora, olha que loucura essa informação aqui que chegou agora, hein? Opa, deixa eu voltar aqui. Uma briga generalizada na rua Independência, em Passo Fundo, termina com um homem preso e outro gravemente ferido. Na manhã desse domingo, por volta das 6h20 da manhã, uma briga generalizada foi registrada, então, na rua Independência, no centro de Passo Fundo, e terminou com um homem preso em flagrante e outro gravemente ferido. De acordo com informações obtidas, a briga iniciou após uma colisão entre dois veículos. Conforme os relatos, o veículo que estava o autor das agressões teria sido atingido por outro automóvel e, com impacto, a porta do carro foi arrancada. Ele estava com a mãe dentro do veículo no momento da colisão. Após o impacto, o homem desceu do veículo atingido e iniciou uma briga com ocupantes do automóvel que teria causado a colisão. Durante a confusão, outras pessoas passaram a participar das agressões ao condutor. A vítima das agressões sofreu ferimentos graves, sendo atingida com um chute na cabeça E mesmo enquanto já estava caída e desacordada. Há imagens impactantes aí. A vítima chegou a sofrer uma parada cardiorrespiratória e precisou ser reanimada pela equipe de socorro, onde foi conduzida pelo SAMU para o Hospital São Vicente de Paulo. Outra informação, desse grave acidente, né? Lamentável, esse grave acidente de trânsito onde ocorreu nesse sábado entre Paraí e Casca, segundo informações apuradas aí pela reportagem, um ônibus com vários passageiros, ônibus de trilheiros de moto, caiu da ponte sobre o Rio Carreiro. Equipes de resgate foram acionadas para o atendimento a vários feridos, né, entre um estado gravíssimo, parece que houve óbito, né, não vamos entrar mais em detalhes, mas parece que houve óbito, lamentavelmente, nesse acidente entre Paraí e Casca. Fica aqui o nosso sentimento aos familiares e que se recuperem mais breve possível essas pessoas que sofreram esses acidentes. A gente não gosta de dar esse tipo de notícia, mas faz parte do nosso trabalho. A Querenciado com os Monarcas, na sequência, tem Castelo de Sonhos com André Remer. 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
1: Maravilha, seu som aqui do André Renner, Castelo de Sonhos, 24 minutos faltando para as 11 horas da manhã. E o tempo passa, o tempo voa, minha gente. Você ligado aqui na tua rádio Alvorada, rádio do teu tempo, que maravilha, obrigado pela sua audiência, obrigado pela companhia. 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Deixa eu mandar um abraço, nosso parceiro, o Raimundo. Alô, Raimundo, nossos parceiros aqui do Rei do Bailão. Um abraço pro Raimundo, um abraço também pra Jaqueline Greff, o Gabriel, filharada toda que tá lidando com a tradição. E a gente fica grato aí, parceiro, pela companhia, tá? Um mate bem topetudo, né? Com a erva mate Bernardão, um mate bem gaúchão. Eita, parceiro! Obrigado aí pela companhia, Raimundo. Tudo de bom pra você. Um excelente domingo pra você e tua família. O Jorge e a Patrícia também agora tá na volta do rádio. Tá ligadinho, tá com fogo, tá no pé do borralho. O povo tá com frio, né? Tá com frio. Os nossos parceiros ali da JP Agropecuária. Um abração pra vocês, nossos parceiros da hora aqui também, né? Valeu, Jorge. Tudo de bom pra você, querido. Tudo bom pra você, a tua família toda. 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Alô, Roberto Albert. Roberto Albert, obrigado pela companhia, queridaço. Valeu, parceiro. Pra alguém eu vou ficar devendo alguns pedidos aqui. Vamos ver quem mais aí, o povo que tá indo pra estrada, né?
2: Fala, Johnny. Bom dia, meu irmão. Como é que tá?
1: Bem demais.
2: Ia tocar o Mano Lima aí, V8, marcar a goela pra nós, hein? Estamos saindo do Amaral com destino tal do Joinville, levando um boizinho no gancho pro povo lá. Tá bueno? Bom domingo aí, meu irmão.
1: Essa música é demais, né? Do filósofo dos Pampas. Esse é o gaúcho autêntico, Mano Lima, né? Boa viagem pra você, meu parceiro. Esse daqui, o Célio Lima. Célio Lima, meu vizinho, rapaz, quando nós era de infância. Um abraço, Célio. Deus te abençoe, que Nossa Senhora Aparecida abençoe o manto negro do asfalto. Bom dia. Altaid Faé, na escuta, no Piauí. Alô, povo do Piauí. Altaid Faé, caminhoneiro aí de Marau. Olha aí o povo. Essa aqui vai pra ti também, viu? Altaides, acho que é. Altaides, acho que é assim a pronúncia. É, Faé. Aí, essa vai pra ti também, viu? O Célio, os caminhoneiros, pra todos os caminhoneiros. Manda um abraço aí e uma música bem gaúcha. Alô, Luca, Luca Ian. Já é papai, Luca? Lá com o bebezinho no braço, que beleza. Olha aí, valeu, Luca. Um abraço pra você e toda a tua família, Luca. Luca Ian. Obrigado pela mensagem aí, querido. Tá bom? Bom dia, Johnny. Estamos à escuta aqui em São Miguel, começando o preparo do assado de domingo. Uma folga nas festas hoje. É claro, é muito importante ficar com a família, né? É importante demais ficar com a família. Um forte abraço, baita programação. Um abraço, Délcio. O Délcio também estava com a gente ontem lá fazendo a parceria no bairro... Que festão que deu, hein, Délcio? Ali no bairro Guadalupe. Festa na Guadalupe. Um agradecimento aí à diretoria, agradecendo todo mundo que participou, todo mundo que veio. Tá? Vamos ver quem mais aqui ligado com a gente. Mensagem chegando.
3: Valeu, um abraço. Bom dia.
1: Seu Valdemar.
3: Bom dia, Dione. Eu creio que o Mano Lima, descascando a oveia.
1: Descascando a oveia.
3: Se for atendido, agradeço.
1: O seu Valdemar.
3: Bom dia. Bom dia.
1: Bom dia pra você também, seu Valdemar. Seu Valdemar é uma figura, né? É uma figura, seu Valdemar. Gente boa. Eu gosto de ouvir os áudios dele, né? O agualismo, chucriso no último, pisar na trava, mexi na roda, pisar na trava.
0: No teu
1: tá na hora, vamos embora. Pisar na trava e mexe na roda. Tá aí, canta pra nós aí. O Mano Lima, o V8 marca a guela.

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8: 10:46.
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10: Bom, gente, não há mais tempo para nada. Tá chegando aqui daqui um pouquinho o seu João, né? O seu João Lima, com o programa. Deixa eu mandar um abraço aqui para nossa ouvinte Isabel Siqueira. Pode ser que eu fique devendo música, mas abraços não posso deixar de mandar, né? Isabel Siqueira, obrigado, queridaça, pela sintonia. Obrigado aí pela audiência. Mandar um abraço aqui também pro Léo Tomasi.
11: Bom dia, seu Johnny.
10: Bom dia.
11: Pai, tô lidando com as carnagens aí.
10: Sabe, chuveiro, né?
11: Temperando a ovelha bem no capricho. A ovelha da Caras Boa.
10: Que tal?
11: Na Lagoa Vermelha.
10: Na Lagoa Vermelha. Um abraço, Léo.
11: Tô lidando com as carnes aí.
10: Valeu, parceiro. Saúde e sucesso pra você. Muito obrigado aí pelo carinho também aqui, a família Albert. 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Bom, e assim a gente chega ao fim de mais uma edição do Teu Domingo. Nosso coração transborda de gratidão por cada mensagem, por cada pedido musical, cada minuto da sua companhia. Vocês fizeram desse domingo um momento inesquecível. Muito obrigado a cada você ouvinte, parceiro, aos patrocinadores, todas as pessoas que escolheram passar essas duas horinhas aqui na sintonia da tua rádio. É uma honra poder entrar na sua casa, no trabalho, no seu carro, nos galpões aí de todas as regiões, a região, né? A gente sabe que tem muito galpão que está com o radinho bombando e fazendo parte aqui da tua Rádio Alvorada. Que Deus abençoe você e tua família. Que o restante desse domingo seja repleto de paz, alegria, saúde, momentos felizes ao lado das pessoas que você ama. E antes de nos despedirmos, deixamos a nossa torcida, né? Os nossos melhores desejos que a seleção brasileira, né, possa arrebentar hoje, que os nossos jogadores entrem em campo com raça, determinação e o coração na ponta da chuteira. Boa sorte, Brasil! Que Deus ilumine cada atleta, que a nossa camisa seja motivo de orgulho para todos os brasileiros nessa Copa do Mundo. E que a semana que está começando traga novas oportunidades, conquista, esperança, força para vencer os desafios do dia a dia e muitas bênçãos em cada amanhecer. Nunca perca a fé, porque dias melhores sempre chegam para quem acredita e segue em frente. Obrigado pelo carinho, pela confiança, por trazer a tua rádio Alvorada, a melhor companhia todos os dias. E eu fico por aqui, mas a nossa programação continua levando até você a melhor música, a melhor companhia. Um ótimo domingo, ótimo e abençoado domingo, semana iluminada, e se Deus quiser estaremos juntos novamente esta semana, amanhã, na tua noite. Forte abraço, fique com Deus. Vamos juntos torcer pela seleção. Boa sorte, Brasil. Até a próxima. Paz e bem.

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Nossas invernadas, artística, campeira, individuais, coordenadores, coordenadoras, vocal, professores de danças, comissão de baile, ronda jovem, ronda fandangueira e departamento de cavalgadas. O nosso carinho, o nosso abraço, o nosso muito bom dia. 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Estas são as empresas que nos dão a honra de apresentar todos os domingos, na hora que o gaúcho está preparando o seu churrasco, tomando o seu chimarrão, nós levando a boa música, as informações da nossa entidade tradicionalista, através dos microfones da tua Rádio Alvorada, a rádio mais gaúcha da Querência de Marau. Também vamos liberando os telefones através do 33710317, também o WhatsApp da rádio pelo 999-977515, ou através do meu WhatsApp pelo 99151-8031. Podem pedir suas músicas, nos ajudar a fazer a programação, né? Vamos até ao meio-dia, a hora do almoço, com o programa Repontando a Tradição, trazendo as informações, como a gente já falou, da nossa entidade tradicionalista, também a boa música. E falando em entidade tradicionalista, em nome do patrão Marcino, já vamos agradecendo a todos aqueles que colaboraram, né? Onde aconteceu mais com Estre Arte ontem à noite no CTG Filipe Portinho, né? As danças, novas coreografias das nossas invernadas, né, do Portinho. Então, na noite de ontem, fica aí o nosso carinho, nosso agradecimento a todos aqueles que participaram, colaboraram com as invernadas, aí compraram seus ingressos, todo o pessoal que trabalhou, né, o pessoal da nossa entidade tradicionalista aí, em nome do patrão, em nome de toda a patronagem, o nosso muito obrigado, o nosso carinho, o nosso abraço, e continuamos de pezito firme na lida aí, né, representando a bandeira do Portinho. E vamos trazendo música na conversa, então, oferecendo a toda a família Portinho, os nossos simpatizantes, também os nossos patrocinadores. Vamos trazendo a primeira música do programa, depois a gente vai trazer os chasquisitos que nós temos por aqui, né, a nossa entidade tradicionalista, tem jantar no próximo final de semana, tem as rondas e assim por diante. Então chegando os Monarcas, hoje a temperatura está agradável aqui na Querência de Marau, neste momento 12 graus. Nós chegamos com os Monarcas, ficamos devendo no último final de semana, os amigos que nos pediram, chegando os Monarcas, Vaneira.

E quando são 11 horas e 9 minutos, também um forte abraço pro seu Getúlio, a dona Marinete, o Jeanzinho lá na querência do Espírito Santo, né? Nos acompanhando nesta hora do programação e arrodeando borraia, como diz o meu amigo Getúlio. Então, um forte abraço para a família Bux aí também, para o seu Francisco Bux e família, sempre na companhia do programa. Os demais amigos aí que estão na companhia do programa, a gente vai trazendo os patrocinadores, abrindo as porteiras para os nossos patrocinadores. E depois voltamos com música na conversa, também as informações da nossa entidade tradicionalista. 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Então, estas são as empresas que nos valorizam nesta hora de programação. 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E faço com o meu amigo Getúlio, né? O Getúlio Bux e a dona Marinette já garantiram seus ingressos aí, né? Então, forte abraço a todos os amigos aí que já compraram seus ingressos com este que vos fala aí. E aqueles que precisarem de ingressos aí, entrem em contato com a patronagem, com o patrão Marcino, comigo mesmo aí, para adquirir os seus ingressos aí, ou nos lugares de costumes do CTG de Portinho, nas vendas de ingressos aí, adquira seu ingresso antecipado, porque capaz de chegar no dia não ter mais. Então tá bueno, tá dado o recado aí. Forte abraço aí para toda a família Portinho aí, que estão trabalhando incansavelmente. Pessoal da Copa da Cozinha, os nossos churrasqueiros, pessoal que organizam o nosso galpão lá, né? Para receber a todos, né? Da melhor maneira possível. Então tá aí o chasquisito para dia 11/7, mais um jantar italiano no CTG Felipe Portinho. Forte abraço pro seu Dom Lai, ele que nos arrumou 3 mesas aí, onde a gente vendeu pros amigos aí. E quem sabe vendemos mais, né, seu Dom Lai? Forte abraço. E também vamos trazendo os chasquisitos das rondas, né? Então vem aí a 28ª Ronda Jovem, convidando para o dia 15 de agosto, tradicional fandango no CTG Felipe Portinho, da Ronda Jovem, animado pelo grupo Tcheguri. Já podem ir reservando seus ingressos com os posteiros, com o pessoal da patronagem. Não deixem para a última hora. Então só a gente vai fazendo o registro aqui, as rondas fandango oficial das rondas, é tipicamente piochado. E vem a 30ª
34ª Ronda Fandangueira, convidando também para o dia 14 de novembro, o grande fandango animado pelo grupo Os Mateadores. Falando em mateadores, vamos mandar um forte abraço para o Cassiano e a Vera, eles que gostam muito dos mateadores também. Meu amigo Ficanha, né, e os mateadores que tocaram a nossa ronda quando a gente foi posteiro aí. Também o Eve Prece, sua esposa também, que foram posteiros, o Bettinelli, também o Maurício, né? E eu e a minha patroa também, que participamos dessa ronda. Então, forte abraço. E agora os mateadores de novo na 34ª ronda. Então, forte abraço a todos os amigos aí. Também um forte abraço pro seu Eloy Borba, ele que se encontra lá na Querência de Seberi, se não me falha a memória, né? No seu sítio ali. E é Frederico Vesfar. O Chiro Velho já nos respondeu de novo aqui, né? Então, manda uma música para o meu mano aqui no sítio, na cidade de Frederico. Estamos na escuta, mano Claudir, né? Então, forte abraço para o seu herói, dona Josi, família Borba, e para o mano Claudir Borba, aí, sítio que eu já tive a honra de conhecer, juntamente com meu amigo Deus Casagrande, né? A gente esteve por lá, fizemos umas boias campeiras, churrasco, costelão, né? Então, forte abraço pro seu Eloy e toda a família, na querência de Frederico Westphalen, na companhia da tua Rádio Alvorada e também do Repontando a Tradição. Então, as próximas músicas aí, oferecidas para esses amigos aí, daqui a pouquinho a gente vai trazer o João Luiz Correia, né, seu Eloy? Eu tô grandão, e depois também vai vir o César Oliveira, o Rogério Melo, o apaixonado. Então, forte abraço aí pro seu Eloy e toda a família aí. Já nos mandou fotos cedito no mais do churrasco, aliás, do chimarrão, né, o pé do borraio. E agora tá vindo a foto de uma original aqui, louca de especial, também o churrasco, né? Então, forte abraço aí para todos os amigos aí da querência de Frederico Westphalen, que nos levam na companhia nesta hora de programação. E também os demais amigos aí que estão na companhia do programa. Aqui também temos agora um pouco mais de longe, né? Temos uma mensagem aqui da dona Nair Barbizan, né? Dona Nair, ela que é da querência de Rio Verde, Mato Grosso do Sul. Ela nos mandou o seguinte recadinho através das redes sociais, nos levam na carona nesta hora de programação. Que maravilha, dona Nair. Então, forte abraço para dona Nair também. A dona Odila Barbizan também, que é lá da querência do Mato Grosso. Tem a dona Mabile na querência de São Miguel do Oeste. Sempre nos acompanha. Então, ela mandou o seguinte recadinho. Bom dia, amigo. Tudo bem? Estou na escuta do seu programa. Se for possível, manda um abraço para as minhas irmãs lá de Ibirapuitã. A dona Zelfira e a dona Zenaide. Com certeza, o seu pedido é uma ordem, dona Nair. A dona Zelfira é minha madrinha, então forte abraço para minha madrinha, dona Zelfira. Barbizan, claro. E a dona Zenaide Sanger, né? Então forte abraço para toda a família Barbizan, aí, né, na companhia do programa, as de Ibirapuitã e também Mato Grosso, né, e Santa Catarina. Então forte abraço para a família Barbizan, já está dado o recadinho aí. Vamos trazendo as próximas músicas aí, oferecendo a todos os amigos aí que nos levam na carona nessa hora de programação. O tio Chico Cunha, né? Ele que já nos garantiu os ingressos também. O meu amigo, também o tropeiro, como todo mundo conhece lá na BRF, né? Já deixou seus ingressos garantidos comigo e os demais, que São Paulo também, o Tatiano Maurina, toda a gurizada ali que pegaram seus ingressos. A gente fica muito agradecido, né, por fazerem parte juntamente com nós na família Portinho e mais um grande jantar que acontece então no dia 11/7, no próximo sábado, grande jantar italiano. Também todos os amigos aí que nos pediram ingressos, fique tranquilo que a gente vai conseguir ingressos para todos. E vamos trazendo música na conversa, então. Esta vamos oferecendo especialmente para a família Books, para o seu Getúlio, a dona Marinette, o seu Getúlio também, que já garantiu os ingressos aí. E o nosso amigo Francisco está se organizando aí também, com certeza vai ir também, né? Então, um forte abraço aí para esses amigos aí. Todos os amigos aí que nos levam na carona nesta ordem de programação. Vamos trazendo as próximas músicas. Também vou oferecendo lá para o meu rancho, lá para a minha patroa e o João Henrique, hoje estão comandando
a carne, né? Na churrasqueira, tomando um chimarrão também, ó, ao redor da lareira ali. E também a Daniela, também os nossos amigos aí, os amigos da piazada aí, né? Como se diz, né? Que vieram da querência de Passo Fundo nos fazer uma visita aí, né? O Léo e a Thaís. Então, forte abraço pro Léo. O Léo que é do tio Hugo, né? Da querência do tio Hugo. E a Thaís é um pouquinho pra lá de Passo Fundo. Agora fugiu o nome da cidade. Getúlio Vargas, né? Então, forte abraço pras famílias deles também, né? E avisando que a gurizada estão bem. Ontem foram no Festival do Salame. Agora já estão mateando ao redor do borraio ali, ao redor da lareira, para aquecer a alma, né? Então, forte abraço para todos. E vamos trazendo música na conversa. Esta aqui, ó, pro seu Getúlio Buc, que mandou João Luiz Correia de Chapéu Tapeado aí. João Luiz Correia, Eu Tô Grandão, lá pro seu Eloy Borba, também, né? Querência de Frederico Westphalen, também pro seu mano, toda a família Borba aí. E depois chegando o César Oliveira e o Rogério Melo. Essa aí vai pro Léo e a Thaís. A paisanada.

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2: 13 graus.
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Quando são 11 horas e 30 minutos, estamos de volta com o programa Repontando a Tradição, abrindo as porteiras para os nossos patrocinadores, que são eles, Segalão Soluções Contábeis, mais de 40 anos, confiança e qualidade, na Avenida Presidente Vargas, número 378. 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E vamos trazendo mais uma vez os chasquisitos aí, né, da nossa entidade tradicionalista, hein, convidando para mais um grande jantar italiano que acontece no CTG Pili Portinho, né, então no próximo dia 11, próximo final de semana, né, vamos aquecer o inverno neste grande jantar que acontece lá no galpão do CTG Pili Portinho. Então, a partir das 20 horas, seguinte cardápio: frango ao molho, polenta mole, polenta assada na brasa, fortalha, salame, queijo, radicchio, ticote, carne suína, torté, queijo de porco, massa com salame, pão caseiro, cuca e saladas diversas. O valor, né, R$70, e para as crianças R$35. Então tá aí o convite para mais um jantar italiano em comemorações às festividades italianas aí na querência de Marau. E vamos trazendo também os chasquisitos das rondas, fandangos estes que são tipicamente piochados. Vem a 28ª ronda, convidando a todos os tradicionalistas, né, todos os peões e prendas de todas as querências aí para o grande fandango que acontece no dia 15 de agosto, animação do grande grupo Tcheguri. Os ingressos podem ser adquiridos com os posteiros e também com a patronagem. Também a 34ª ronda fandangueira, convidando para a grande fandango, né, da 34ª ronda fandangueira, que acontece no CTG Filipe Portinho dia 14 de novembro, né, uma grande animação do grupo Os Mateadores, todo mundo convidado para estes grandes fandangos que acontecem na nossa entidade tradicionalista. E também vamos agradecendo as audiências dos amigos aí que nos acompanham nesta hora de programação. O nosso amigo Aldo Trilha foi várias vezes patrão do CTG Seiva Pampiana, né? Ele que nos mandou um recadinho aqui: buenas, meu amigo João. Você lembra do tempo que nós começamos o CTG Felipe, o CTG Seiva Pampiana, né? Vamos trocando os nomes aí, né? Com certeza, né? A gente, juntamente com o tio Aldo aí, nós somos fundadores do CTG Seiva Pampiana da querência de Ibirapuitã. Juntamente com um grupo de jovens, né? A gente participava do grupo de jovens. Na época só tinha danças, né? Só dançava. E em uma troca de ideias aí com o seu Wilson Freitas, que era o coordenador da 14ª região, a gente foi lá para registrar na época um grupo de danças. E ele nos convidou, disse: não, pessoal, Ibirapuitã não tem CTG. A minha sugestão é para vocês chegarem lá, convocarem o pessoal para uma assembleia aí, uma reunião, e eu vou lá também e vamos fazer o registro de um CTG na querência de Ibirapuitã. E a gente convidou os amigos aí,
e o pessoal participou, né, na grande maioria dos ibirapuitenses, e nós tivemos a felicidade, juntamente, através de um grupo de jovens, fundar o CTG Seiva Pampiana na Quenense Ibirapuitã. Né? E o nosso amigo Aldo Trilli aqui, falando da história do nosso tempo. Né? Então, parabéns pro tio Aldo, né? E ele nos colocou aqui que está ele, o seu filho Rudinei também, a sua esposa aí na companhia do programa. E nos falou dos rodeios que a gente ia a cavalo, né, na querência da Restinga, lá no seu Raul Miller. Então, forte abraço, falando na Restinga para toda a família Miller, hein? O Rudimar, o Rudinei, esses homens que são taura do laço mesmo, né? E agora no início de agosto, aí, pelo que eu vi, tem uma reportagem aí, onde nós tivemos lá juntamente com o Maculã, né, contando a história da família Miller também, onde vai ser contada a história dos rodeios, onde nós saímos 4, 5 horas da querência de Ibirapuitã, a madrugada, aí frio às vezes, né, ou às vezes calor, molhar a perna para correr atrás dos bois lá na querência da Restinga. Naquele tempo, o rodeio era da seguinte forma, né, as equipes se inscreviam, não tinha nem cobrança de inscrição, e os donos da casa, hein, seu Raul Miller, tinha o grande prazer de doar um novilho aí da sua estância aí para fazer a premiação para o primeiro lugar, né? Então, nem se cobrava ingresso, era uma brincadeira. Mas que bom que a gente tem este passado, tem esta história. Também o nosso amigo Carlos de Mato sempre participava junto com nós aí. E os demais amigos aí que a gente agora foge da memória os nomes aí. Mas que bom a gente ter histórias para contar para os filhos, né, tio Aldo? E o tio Aldo que conduz a sua família e os seus filhos aí, índios velhos, campeiros, índios velhos, taura no laço aí, né? Então, parabéns aí, onde a gente começou junto aí, como diz o tio Aldo aí. Ele disse que fui eu que levei ele. Não, mas a gente participava junto. A gente participava porque gostava e continuamos nesta lida aí, ó. O pouco que a gente conhece, é uma honra, um prazer a gente poder ensinar para os novos aí que estão surgindo, para que a nossa tradição não morra, né? Nossa tradição continue a passos largos aí, como diz o nosso amigo Mano Lima, ele que nos pediu uma música do Mano Lima aí, de pai para filho, a gente vai rodar para ele, né? Como diz o nosso amigo Mano Lima, os charruas, os minuanos, que eram os índios que eram do lombo do cavalo, né? Que lutavam, índios guerreiros, né? Ferozes, com suas lanças e boleadeiras, né? Eles que foram os pioneiros do nosso pampa aí. Então, estes índios também usavam seus arcos e flechas para caçar os primeiros que domesticaram o nosso cavalo. E hoje tem aquela música dos monarcas, o gaúcho e o cavalo também, né? Que o gaúcho sem o cavalo, como diz o Mano Lima, está de a pé. Então, o cavalo faz parte da lida do homem campeiro, da lida do homem que gosta da cavalgada, da prenda também, né? Hoje temos grandes prendas que laçam até melhor que muitos homens, aí, com certeza, né? Então, é uma maravilha a tradição do gaúcho, que continue assim, todos os peões e prendas aí participando dos nossos rodeios, apesar de ter pessoas aí que até são um pouco contrário, né? Cada um tem uma ideia, mas eu acho que todo gaúcho que gosta de um tiro de laço, que gosta de ir para um rodeio, com certeza ele vai ter o maior carinho pelo seu animal, cuidar bem do seu animal, cuidar bem do gado, as pessoas que são que alugam um gado aí também, eles sabem, eles têm responsabilidade, têm veterinários, têm todo cuidado com seus animais aí, para que nada de ruim aconteça aos seus animais. E este é um esporte, o tiro de laço, né? Que envolve muita gente, onde muita gente aí tira o seu sustento também. E nós precisamos continuar com aquilo que é nosso, preservando os nossos usos e costumes, sempre numa linhagem de muito cuidado com os nossos animais. Mas então, tio Aldo, o senhor que nos pediu de pai para filho, seu pedido é uma ordem, está aqui o Mano Lima, de pai para filho, vou oferecer também para o meu filho, o João Henrique, que se encontra lá no rancho também, para a Daniela. Então, todos os pais aí, que têm seus filhos na lida campeira aí,
sejam homenageados através do tio Aldo, de pai para filho, e ele que oferece para o seu filho, o Rudinei, e também para sua esposa aí, né, a dona Luri, toda a família trilha da querência de Ibirapuitã e toda a gauchada, os fundadores do CTG Seiva Pampiana, onde eu tive a honra também de ser fundador e o primeiro patrão desta entidade tradicionalista. Naquele tempo que era muito mais difícil, a gente apresentava até um programa Seiva Pampa e Canção do CTG Seiva Pampiana na querência na Rádio Cristal de Soledade, juntamente com meu amigo Ivanir Lodi, ele que me levou para os microfones da Rádio Cristal. Forte abraço também para o Ivanir Lodi, no tempo que nós íamos gravar o programa naqueles radinhos, né? Como se diz, que os gravadorzinhos de fita cassete. Outra coisa difícil, aquilo muitas vezes travava, mas era do jeito que nós tínhamos. Hoje, a tecnologia é muito grande, né, meu amigo Gabriel? Ele que nos faz a técnica aqui. É uma maravilha hoje apresentar o programa, né? Qualquer emissora de rádio aí, né? Sempre bem aparelhada. Parabéns aqui também à organização da tua Rádio Alvorada, o nosso gerente, o Mauro Matheus, com o nosso diretor, o Frei Renor, né? Então, forte abraço também pela organização, pelo trabalho que eles fazem frente à 107.7, tua Rádio Alvorada. Então, forte abraço a todos os amigos. Aí também tem o meu compadre Amarildo, que nos pediu a música dos Monarcas, né, que a gente vai rodar a próxima música aí para ele também. E a nossa amiga Nilceia nos pediu uma música aqui, mas nós vamos hoje trazer outra, Velho Casarão com Os Monarcas, Nilceia, porque temos uns quantos pedidos, vamos ficar te devendo para o próximo programa. Ela que nos pediu a música do seu saudoso tio, né, o Gildinho dos Monarcas. Então vamos trazendo então Velho Casarão e primeira música de pai para filho com Os Monarcas. Thank you.

Quando são 11 horas e 50 minutos, temperatura aqui na Querência de Marau, na casa dos 14 graus, o tempo meio emburrado, um pouco sai o sol, um pouco tá meio escuro, né? Mas faz parte, esse é o nosso inverno gaúcho. 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Então, nosso carinho, nosso abraço por nos acompanhar, nos darem, né? Juntamente com os nossos ouvintes aí, a oportunidade de mais um domingo estar aqui na tua Rádio Alvorada, apresentando o programa do CTG Felipe Portinho, repontando as tradições. Na hora que o gaúcho está preparando seu churrasco, já tem gente almoçando, nos mandando as fotos por aqui. Então, forte abraço a todos os amigos aí que já estão com o seu churrasco pronto e aqueles que estão preparando o seu churrasco para logo mais ao meio-dia. Nós vamos mais uma vez convidando então para o dia 11, no CTG Felipe Portinho, mais um tradicional jantar italiano, todo mundo convidado. Então, vamos fazer parte, juntamente com as festividades da Semana Italiana, no dia 11, tradicional jantar dançante italiano no CTG Felipe Portinho. Também a 28ª Ronda Jovem, convidando para o dia 15 de agosto, grande fandango animado pelo grupo Tchê Guri. Forte abraço aí pro tio Álvaro, a dona Silvia, a Alana e a Bianca, né? Sempre na companhia do programa, o tio Enio, toda a família aí. Forte abraço. E a 34ª Ronda Fandangueira, convidando para dia 14 de novembro, tradicional fandango animado pelo grupo Os Mateadores. E nós que já estamos caminhando para a reta final do programa, quando são 11 horas e 52 minutos, ainda temos três pedidos de músicas aí. Tem o Pedro Hortaça, tem o Tchê Cacareco, né? O Pedro Hortaça, a todos os amigos aí, nossos amigos, seu João Câmara, tio Chico Moraes, seu Luiz Portela, seu Artêmio Pereira, também o Valdecir de Assis e a Adriana, eles que são julgadores das armadas, dos homens campeiros do laço, né? E o tio Johnny aí, que é grande narrador de rodeios, também radialista, grande radialista aqui da tua Rádio Alvorada, homem da garganta sovada de microfones aí, né? Então, forte abraço para todas essas famílias aí que nos acompanham nesta hora de programação. Também a Nilceia, que nos pediu de Bota Nova, veio mais pedidos aí de Bota Nova, então a gente já deixou prontito por aqui. Então, para nós fecharmos a nossa programação, agradecendo a audiência de todos os amigos, dos nossos patrocinadores, mais uma vez, que são eles: Segala Soluções Contábeis, Comércio de Bebidas Maroense, Hotel Conforto e Clínica Cid. Também agradecer o nosso amigo da técnica, né? O Gui, o Guilherme, forte abraço. O Gabriel, né? Forte abraço pro Gabriel. E muito obrigado pela parceria. E prometemos voltar no próximo final de semana, se o nosso patrão lá de cima nos permitir. Agora vamos embora pro rancho também, saborear um almoço logo mais, né? Com a família e os amigos que estão lá no rancho. Vamos trazendo as próximas músicas aí, o telefone tocando, mas agora já estamos na reta final do programa, vai ficar para a próxima. Chegando Pedro Hortaça, Meu Canto, depois Tchê Cacareco, campeiro e dançador, a todos os amigos aí que pediram esta música aí. Também de Bota Nova para a Nilceia. Até domingo que vem. Forte abraço a todos, fiquem com Deus. E nós vamos embora com Deus. Uma boa tarde e um bom almoço a todos.

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0: Participação de luto. A funerária marauense, juntamente com a esposa Anadir, filhos Wagner, Vaneia, Morgana, em memória, Nora Lisandra, genro Eduardo, netas Antônia, Beatriz, Pietra e demais familiares, comunicam o falecimento de Moacir Antônio Guerra, ocorrido ontem, dia 4 de julho, aos 75 anos. O corpo está sendo velado na capela paroquial de Nova Alvorada e a celebração de despedida será hoje, dia 5 de julho, às 2 horas da tarde. E logo após, o sepultamento no cemitério municipal de Nova Alvorada. Comunicamos o falecimento de Moacir Antônio Guerra, ocorrido ontem, dia 4 de julho, aos 75 anos.
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1: Bueno, pessoal, quando estamos chegando ao programa Sentinelas do Horário, nesse domingo, primeiro domingo de julho. Estamos começando mais um mês, começando com o pé direito, que nem diz o gaúcho. Começando com mais um programa Sentinelas no Rádio. Programa esse que é da responsabilidade do CTG Sentinelas do Pago, que tem um CTG que tem como lema De Pé para a Defesa do Rio Grande. E que vai ao ar todos os domingos, das 12 às 13 horas. Aos nossos ouvintes, muito obrigado pela audiência. Feliz e abençoado domingo. Para quem almoçou, uma boa tarde. Para quem não almoçou ainda, um bom dia. Aos nossos colaboradores, nossos associados, a toda a grande família Sentinelas, uma boa tarde, um bom domingo. E o programa tem como objetivo levar até vocês a boa música, a informação da entidade, a informação da nossa cultura gaúcha, do nosso tradicionalismo. 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Esses são nossos patrocinadores. A eles um abraço. Obrigado pela parceria. E a gente deseja a eles também um bom final de semana, um bom domingo. Buenas, como o objetivo do nosso programa é a boa música e a informação, então a gente vai com a boa música, nossa gaúcha.

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1: Boa noite, pessoal. Estamos de volta mais uma vez com o programa Sentinelas no Rádio. 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Como o objetivo é a boa música e informação, nós vamos com a boa música do nosso Rio Grande do Sul.

0: E estamos de volta com o programa Sentinelas no Rádio, chegando ao final. Só nos resta agradecer, mas antes nós vamos lembrando dos nossos patrocinadores: Loja de Estância Gaúcha, Dibe Foz Distribuidora Bebida, Mercado Imperial, Fruteira e Mini Mercado Ponto Verde, Boleto Imóveis e Oficina do Juliano. Os nossos patrocinadores, muito obrigado. Aos nossos ouvintes, obrigado pela audiência. Também reforçando o convite, sábado e domingo, começa no sábado, dia 11 e dia 12, grande evento lá no Parque Lauro Ricciero Bortolão, a nossa fase regional do Enartinho e a fase e o nosso Enartinho, que é a das categorias de base. São muitas atrações, muitas mesmo, e com certeza você que for lá vai prestigiar um baita de um evento. Fica o convite para todos. Vai ter apresentações para todos os gostos. Vai ter as invernadas, vai ter os individuais. Tudo isso vai ter lá no Parque Lauro Ricciero Bortolão. Agradecendo novamente ao Poder Público pelo aporte, pela ajuda. A Câmara de Vereadores também pelo apoio. E agradecer a cada um que vai estar lá trabalhando com certeza para em prol desse evento. Só na graça agradecer, desejar a vocês um bom domingo, dizer que seu patrão velho permitir, com certeza permitirá, e estaremos de volta domingo que vem. Um abraço, um bom domingo e até domingo que vem.
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2: Bom dia.
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5: Participação de luto. 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
3: Missão. 18 graus.
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0: 1:34.
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6: 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Comunicamos o falecimento de Onofre Borghetti, ocorrido hoje aos 75 anos.
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6: Participação de luto. 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O corpo está sendo velado na comunidade de São José, na linha 25.
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0: essa aí, Marquinho. Não é essa música, bicho.
1: Acho que é essa aqui. Vai lá, é o Cris. Gurizada,
0: vai lá. Vamos ver. Não, não, essa aí também. Não é essa aí.
1: Acho que é o tio Laerte no bailão, então só.
0: Também no... Cris, por favor, Cris.
2: Eu até gostei dessa música, eu tava dançando baguala. Só faltou uma prenda aqui em cima para dançar comigo.
1: Se não é nenhuma dessas aí, agora eu não sei qual que é. Qual
2: eu
1: que é, Cris?
2: Eu sei que o povo vai gostar e vai dançar bastante. Tá chegando o tranco velho mais sanangueiro do sul do Brasil, hein, gurizada? Messi, o universo.

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1: Duas horas, três minutos.
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2: Estamos de volta com mais um Saúde e Bem-Estar. Hoje com a gente, o Dr. Ariel Weingartner, para se falar mais uma vez de saúde bucal.
3: Todos os ouvintes, é um prazer estar aqui novamente falando com o pessoal da cidade de Marau e região, né? Então hoje vamos falar de um tema que muitas pessoas acham que perder um dente não tem problema, né? Mas será que isso realmente pode causar consequências sérias no futuro, né? Então, o importante é que as pessoas, quando a gente fala isso, às vezes as pessoas acham que as pessoas não perdem mais dente hoje, né? E pelo contrário, é uma situação muito comum. E o que pouca gente sabe sobre isso é que perder um dente e não repor pode causar vários problemas com o tempo. Principalmente o quê? Quando o dente for perdido, o dente de cima vai começar a descer, né? Se, vamos supor, a pessoa perdeu um dente na parte de baixo, o dente de cima vai começar a descer e os dentes que vizinhos dele ali embaixo vão começar a se movimentar para os lados, vão inclinar, vão começar a entortar. Então, tudo isso vai acabar gerando o quê? Uma alteração na mordida. Então, isso vai afetar a sua saúde, porque às vezes as pessoas pensam, ah, poxa, eu só perdi um dente, é lá no fundo, não aparece, né? Não tem problema. Mas, na verdade, ele gera um transtorno na tua boca e vai modificar toda a tua mordida. Então, isso é muito importante. E as pessoas que, às vezes, falta um dente só de um lado, pode parar para pensar aí. Normalmente, tu mastiga do outro lado que você não tem falta. Então, isso é o nosso cérebro que ele sabe. Poxa, eu vou mastigar aqui do meu lado esquerdo que eu tenho todos os dentes, porque eu sei que eu consigo mastigar de uma forma mais eficiente. Então, a pessoa acaba sobrecarregando a musculatura, a articulação e até mesmo os dentes, tudo de um lado, porque ela acaba mastigando somente ali e acaba forçando. É que nem eu dou exemplo de você ir na academia e treinar só um braço, né? Então, é praticamente a mesma coisa que acontece com a pessoa que mastiga somente de um lado. Então, isso é muito importante as pessoas terem essa clareza, porque com o tempo isso vai afetando a mastigação e principalmente vai chegar nessa qualidade de vida aí, né? Então, quanto mais tempo essa pessoa esperar, mais o corpo vai se adaptando de forma errada, né? Então, isso pode cada vez tornar mais o tratamento complexo, porque às vezes as pessoas se perguntam, poxa, eu agora perdi aquele dente já faz 20 anos, será que tem solução, né? Falta um dente ali, será que o que eu preciso fazer, né? Então, claro que tem solução, mas hoje tem opção como implantes dentários, né? Que conseguem recuperar essa função ali da mastigação do paciente. E o mais importante é o quê? Quanto antes a pessoa procurar, mais simples costuma ser. Então, é um tratamento que muitas vezes, quando a pessoa demora muito, às vezes a gente tem que fazer o uso de aparelho para colocar os dentes no lugar, para conseguir colocar depois o implante. Então, é um tratamento que cada vez vai gerando mais custo, mais demora, né? Vai se tornando mais complexo. Então, é importante a pessoa ter essa orientação e principalmente buscar um profissional que faça o implante de forma adequada ali para realmente conseguir mastigar de forma funcional de novo, né? Então, é importante as pessoas terem clareza disso.
2: Cuide bem da sua saúde bucal. Gente, uma boa semana para todos nós. José Maculã para a tua Rádio Alvorada.
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0: 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Participação de luto. O irmão, Milton, a cunhada, Jenny, os sobrinhos, Aline, Alison e Kathleen, comunicam o falecimento de Onofre Borghetti, O corpo está sendo velado na comunidade de São José, na linha 25, em Marau.

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1: 19 graus. 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
7: 3 horas, 1 minuto.
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2: Alimentos proteicos ultraprocessados. Será que são bons para nossa saúde? Com a resposta, nutricionista Ângela Berton.
3: O que que acontece, assim, a gente precisa, para o ouvinte entender, né, para o pessoal de casa entender um pouquinho mais, hoje a gente tem muitos produtos industrializados sendo colocados, adicionados proteína, né? Porém, muitos deles, Maculã, não são produtos que mudam um pouco a sua composição, não vão tirar açúcar, gordura saturada, eles vão adicionar apenas a proteína ali junto, tá? E não quer dizer que por causa da proteína eles vão se tornar mais saudáveis, entende? Por ter mais proteína, eu preciso sempre mais proteína. Normalmente é um apelo de marketing, é uma estratégia de marketing para vender mais aquele produto. Tá? Não que a gente não possa consumir ultraprocessados. O problema é a quantidade, é o contexto, quando que eu vou consumir ele. Só que o que a gente está percebendo é um uso indiscriminado, assim, é um uso muito frequente, né, desses produtos.
2: E acontece com muita frequência da gente se deparar com esses produtos no dia a dia?
3: Sim, cada vez mais,
2: Cada vez
3: né? Cada
2: mais.
3: vez mais. Não, agora qualquer mercado tem. Né, esses produtos. E aí, tu vai lá antes, por exemplo, comprar um iogurte, né, normal, natural, que seria o mais indicado, vamos dizer assim. Só que daí o que acontece com aquele iogurte natural? Ele é azedo, né? Se ele não tem uma adição ali, às vezes até de um adoçante, de alguma coisa assim, ele vai se tornar mais azedinho. Então as pessoas não procuram esse iogurte, elas querem um com sabor, que tenha um docinho junto, que tenha alguma coisa. E aí o apelo da proteína, que tá bem na frente, assim, do produto, na estampa, lá, 15 gramas de proteína, 20 gramas de proteína, ele já chama muito mais atenção daquelas pessoas, porque a gente vê na internet, né, que precisa se aumentar, que meio um terrorismo nutricional, dizendo, ah, tu come pouca proteína, tem que aumentar a proteína. Não é bem assim. Né? A gente tem que individualizar. Cada pessoa tem, né? Vamos te dar um contexto, tá? Hoje, as recomendações, tá, nutricionais para proteína são de 0,8 a 1 grama, aproximadamente, de proteína, de grama por quilograma de pessoa. Tipo, eu tenho 53 quilos, tá? Eu faço vezes 0,8, 1 grama para saber a proteína que eu vou utilizar durante o dia, tá? Quanto eu preciso. Claro que isso é uma recomendação. Então, a gente tem que, de novo, individualizar. Então, idosos com sarcopenia, tá? Que tem falta de proteínas. Mulheres na menopausa, que a gente tem diminuição, né, de músculo, por exemplo. Gestantes que precisam de um aumento mais de proteína. Pessoas que fazem uma atividade física mais intensa precisam aumentar as proteínas, isso, né, é normal. Porém, está se extrapolando isso, né? Não se faz essa conta, simplesmente compra os produtos e saem comendo aquela quantidade, não sabendo o quanto de dosagem é para aquela pessoa.
2: José Maculã para a tua Rádio Alvorada.
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1: Guilherme Santiago.
2: Marília. Ai, Loirão. Vamos judiar desse povo.

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1: 19 graus.
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5: Quatro horas, um minuto.
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8: Saúde e bem-estar, com mais um assunto muito especial. Hoje conversando aqui com a enfermeira Fernanda Garbim, coordenadora de ações em saúde Marau, sobre a colocação do Implanon via SUS.
9: Prazer estar aqui de novo, ainda mais trazendo uma notícia tão boa quanto essa, né?
8: Esperada?
9: Esperada, que o SUS iniciou, então, a distribuição do Implanon. E Marau, então, também inicia essa semana a colocação desse dispositivo, que é um método anticoncepcional de longa duração, né? Que é colocado sob a pele e garante uma eficácia semelhante

0: é da laqueadura, então ele tem um risco de falha muito menor se comparado aos demais.
1: É algo especial para Amaral, mas também para os demais municípios do Brasil, é isso, Fernanda?
0: Isso, ele é um programa que vem a nível nacional, então nós tivemos que capacitar nossos médicos e enfermeiras para realizar a colocação desse dispositivo. Deixa a Macula dar uma explicada para o pessoal, então, o que é o implanon, para a gente mais ou menos entender. O implanon é como se fosse um palitinho feito de hormônios que ele é colocado embaixo da pele, na região do braço, na parte gordinha de dentro do braço, assim, na gordurinha. E esse hormônio, ele vai ficar ali nessa região e vai sendo liberado diariamente uma quantidade para o corpo desse hormônio. E é como substituir a pílula anticoncepcional. Então, é para aquelas pessoas que esquecem, que não têm horário rigoroso para tomar a pílula, ele vai ser aquele dispositivo mais seguro, por isso que ele é tão eficiente quanto a laqueadura, que é a das trompas uterinas, né? E esse dispositivo, ele é colocado num procedimento bem simples, com anestesia local, coloca, já bota um Band-aid em cima e já está liberado para começar a ação do anticoncepcional, esse de longa duração.
1: Longa duração, digamos, é pro resto da vida?
0: Não,
1: Não.
0: ele tem duração de 3 anos,
1: Três
0: 3 anos, e ele deve ser colocado então em mulheres de 14 a 49 anos. Existe uma idade limite, mas quem dessas mulheres vai colocar? E precisa ter um perfil clínico macular para colocar esse dispositivo, porque ele é um hormônio. Assim como nem todas se adaptam a todos os anticoncepcionais, ao DIU, a todos os métodos que tem, o implanon também existe algumas restrições de uso que tem que ser respeitada, né? No, e depois de feita essa seleção, então, a mulher é encaminhada para a colocação do implanon. Temos um quantitativo bem bom para o município, vamos iniciar colocando todos, mas a porta de entrada para colocar esse dispositivo é sempre a estratégia de saúde da família. Então, quem tiver interesse em colocar dentro da idade dos 14 aos 49 anos, que é a idade fértil da mulher, né, procure o seu ESF através de uma consulta com o médico ou com a enfermeira, que vai fazer a avaliação desse perfil clínico da mulher, né, para ver se ela é compatível com o uso desse método. Feito isso, o paciente vai ser encaminhado então para o ginecologista, e lá no centro da criança, onde a gente tem o ginecologista e a enfermeira capacitada, vai ser agendada a colocação. Nós vamos iniciar a colocação no turno da noite.

0: Nosso balanço vestidinho preto. Aqui no programa de domingo, agora 4h14. Abraço para você com a gente, obrigado aí pela companhia. Abraço pro querido Charles em Viamão. Tá ligado com a gente. Alô, Charles.
1: Buenas tardes, Gilmar. Ouvindo a tua rádio aqui no horário do programa de domingo contigo, claro, ouvindo.
0: Maravilha.
1: E vamos também acompanhar o jogo da seleção brasileira. Temperatura em Viamão, 17 graus. Uhum. Céu nublado aqui na região metropolitana de Porto Alegre. Abraço.
0: Abraço. Obrigado aí pela companhia, querido Charles, a partir de Viamão. Também ligado com a gente, né? E também, claro, na expectativa para daqui a pouquinho, né? Aqui cerca de 45 minutos, né? Deve começar aí a partida de Brasil e Noruega. Agora 4h15. Lembrando que o jogo começa às 5, horário de Brasília. Vamos em frente aqui no programa de domingo, fazendo companhia para você com a gente. Agora o som de Supertramp. 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

0: Não parei de sofrer, Gustavo Mioto, aqui na seleção musical deste domingo, 5 de julho.
1: Essa é brava.
0: 11 faltando para 5, Cleiton e Romário.

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2: 5:01.
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0: 14 graus.
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1: Gilmar Ferreira.
2: 5:04. Estamos de volta, abrindo mais uma hora do programa de domingo. A bola já rola, né? Quase 5 minutos e já saiu um gol que foi no que tinha impedido, claro, né? Mas para dizer o seguinte, os noruegueses, né? A galera da Noruega não tá brincando em serviço, né? Tá chegando para valer, né? E se não tivesse impedimento já seria um gol, né? Já estaríamos perdendo, né? Mas claramente estava impedido, portanto segue 0-0 nestes 5 minutos de jogo, mas o jogo já começou quente, né? Vamos lá então, vamos em frente. Agora a gente serve um mate, né? Serve um mate aqui neste horário de final da tarde, já tradicional, né? Aqui na Rede Tua Rádio, com a boa música do Rio Grande, enquanto vamos servando mate, né? Ouvindo as canções nativistas, a gente fica de olho aí, né? Na partida, na torcida aí pelo Brasil. 5:06, começando com César Oliveira e Rogério Melo, dueto das Invernias.

Gildinho, pra quem eu tiro o chapéu? Agora é 5:16 e olha, o Brasil perdeu um pênalti. Pois é, né? Matheus Cunha foi derrubado por Ager na área. O árbitro marcou depois de revisar, né? Revisou lá e marcou, confirmou o pênalti. Bruno Guimarães foi para a cobrança, mas infelizmente perdeu, né? Ele bateu do lado esquerdo do goleiro da Noruega, que saltou para fazer a defesa e, portanto, desperdiçou aí, né? Poderia ser o primeiro gol do Brasil. Então, segue 0-0, né? Depois dessa perdida aí, vamos dizer assim, né? Perdeu, né? Tinha a oportunidade ali de marcar nesse pênalti, né? Segue então, chegando aos 17 minutos, segue 0-0 Brasil e Noruega. Saudoso João Chagas Leite, de Sonhos e Versos.

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0: Pelo Rio Grande do
1: Sul. Lenda, lenda, né? Os Oliveiras, obrigado, patrão velho. A gente se vai aquele mate neste final de tarde de domingo aqui na Rede Tua Rádio, 7 para 6. Já foi pro intervalo, né? Intervalo de jogo 0-0, apesar de várias possibilidades, né? Perdidas aí, né? Quase arranhando o poste, né? Enfim, quase, mas no final das contas permanece 0-0, né? Vamos dar aquela respirada agora e daqui a pouco, então, segundo tempo de Brasil e Noruega. 6, faltando para 6. Agora tem o grupo Campeirismo. Meu nome é Tchê.

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2: 6:01.
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1: Agora 6:04, abrindo aqui mais uma hora do programa de domingo, nessa hora que levamos a boa música do Rio Grande, né? Final de tarde, começo de noite. Pra você com o mate, né? Mate cevado, muita gente com aquele mate, com a pipoca, né? Enquanto acompanha aí o jogo da seleção brasileira, agora aquele intervalito, né? Daqui a pouco retoma aí o segundo tempo. E vamos em frente. Bom, enquanto está aqui no intervalo de

0: jogo, vamos fazer o seguinte:
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0: Isso, vamos saber aí como é que deve se comportar a semana, né? Pois é, depois de um fim de semana de tempo estável, o Rio Grande do Sul terá uma semana marcada pela alternância entre chuva, queda nas temperaturas e retorno do tempo firme. Conforme a Climatempo, a mudança começa entre a noite de hoje e amanhã, segunda-feira. A passagem de uma frente fria associada à formação de um ciclone extratropical em alto mar, na costa do Uruguai, fará a nebulosidade aumentar sobre o estado. Com isso, diversas áreas terão chance de chuva na segunda, incluindo a região metropolitana de Porto Alegre. Contudo, a previsão geral é de precipitações fracas a moderadas. Há possibilidade de volumes mais elevados na metade norte. Vamos dar uma olhada aqui para as temperaturas previstas, então, para amanhã, segunda-feira. Em Vacaria, mínima 7, máxima 13. Passo Fundo, mínima 8, máxima 12. Caxias do Sul, mínima 7, máxima 14. Porto Alegre, mínima 9, máxima 15. E já olhando lá para terça-feira, na terça o tempo volta a ficar firme em praticamente todo o Rio Grande do Sul, devido à atuação de um sistema de alta pressão associado à massa de ar polar. O sol deve aparecer entre poucas nuvens, enquanto o amanhecer será frio em todas as regiões, mas especialmente na Serra, Campos de Cima da Serra, Campanha e Fronteira Oeste. Mesmo com o sol, o frio não deve dar trégua. O IMET, o Instituto Nacional de Meteorologia, emitiu um alerta amarelo para o declínio de temperatura válido em toda a área do Rio Grande do Sul durante a terça-feira. E na quarta e quinta segue com geada e tempo firme. Mais ou menos este o cenário, então, que teremos pela frente na sequência da semana, né? Já que hoje é o primeiro dia da semana, embora não seja um dia útil. E recomeçou aí o segundo tempo, bola rolando, por enquanto 0-0 Brasil e Noruega. E tendo novidades, claro, eu falo pra você. 6:07, os filhos do Rio Grande.

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É, e dele é mate, né? Vira o mate Manolo aqui na programação do, de domingo, na Rede Tua Rádio, 6h20, quase que eu digo o nome de outro programa. Outro programa da semana. Estamos no programa de domingo. Olha só, 0-0 por enquanto, e houve uma troca aí, né? O Endrick entrou no lugar de Matheus Cunha, portanto, uma substituição aí na seleção brasileira. Estamos com 13, chegando aos 14 minutos daqui a pouquinho deste segundo tempo, e por enquanto segue 0-0, né? Vamos ver, daqui a pouco vai. Não foi. É, quase dei uma de narrador aqui, né? Porque bem na hora tava olhando o lance, parecia que, né? Mas não, acabou saindo. Não deu. É, as chances estão existindo, né? Só falta acertar o gol aí. 6h21. Agora tem o Gildo de Freitas.

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tá aí o Walter Moraes, criado em galpão, ao vivo. Agora 6:33, faltando 27 minutos para 7. Olha, teve uma pausa para a hidratação e o jogo recomeçou e mais duas trocas na seleção brasileira, né? Entrou o Danilo Santos no lugar do Gabriel Martinelli e o Neymar entrou no lugar do Ryan. Portanto, mais duas substituições, estamos com 26 minutos, mas houve aí aquela pausa que eu acho que é de em torno de 3 minutos, né, para hidratação. E a bola voltou a rolar e por enquanto segue 0-0, embora várias tentativas, vários quase, né? Mas quase não conta, né? Então não adianta, né? Vamos esperar de fato que a bola entre logo, né, pro lado brasileiro, obviamente, né? Faltando 26 minutos para 7, bom começo de noite neste final de domingo para você. Já desejo aí um bom começo de semana. Vamos em frente. Marcelo Caminha, Shot no Sul.

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Tá aí o Baitaca, tem que só interromper um pouquinho aqui para dizer que infelizmente saiu o gol da Noruega, pois é, ele, Haaland, acabou marcando de cabeça, né? E olha, aos 35 minutos, ou seja, faltam cerca de 10 minutos de jogo, claro, mais os acréscimos, e serão minutos aflitos aí, né? Serão minutos complicados pro Brasil aí tentar o empate, né? Para jogar para prorrogação ou quem sabe virar, né? É pouco tempo, apesar de várias tentativas, né? E nenhuma deu em gol do Brasil ainda. Vamos aguardar. Portanto, agora Brasil perde para a Noruega 1-0, passando já dos 35 minutos deste segundo tempo.

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1: Agora faltando 8 minutos para 7, infelizmente saiu o segundo gol da Noruega, novamente ele, Haaland, e com isso acabou, né? Praticamente acabou, porque as chances agora, que já eram difíceis, ficaram quase impossíveis, né? Ficaram bem difíceis, uma vez que o gol foi marcado aos 44, né? Praticamente no fim do tempo regulamentar. Vamos ver ainda quantos minutos de acréscimos. 7. Saiu agora ali, 7 minutos de acréscimos. E será desafiante, né? Será desafiante, porque o Brasil teria que fazer 2 gols, né? 2 gols para ir para o empate e ir para a prorrogação, né? Nesses 7 minutos de acréscimos. Quem sabe, né? Quem sabe? Mas é difícil, né? Vamos ficar aí na expectativa, então. Brasil quase voltando, né? E se despedindo aí da Copa do Mundo, infelizmente. Saudoso José Mendes, para Pedro.

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1: 6:58.
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4: 14 graus. 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
1: Agora 7:04, pois é, infelizmente, fim de jogo, o Brasil dá adeus à Copa do Mundo 2026. Antes preciso só dizer que teve um gol de pênalti, né? O juiz acabou marcando aí uma falta de pênalti. Que deu o gol para o Brasil, mas sabe aquele gol sem animação, né? Porque quase ninguém mais tinha esperança, né? Porque realmente era bem improvável, né? Porque só esse gol não bastava, teria que ter outro gol para empatar e o tempo estava acabando. Teve uma outra oportunidade ainda depois desse pênalti, mas infelizmente o goleiro da Noruega defendeu muito bem e com isso fim de história, né? Fim de história para o Brasil. Nessa Copa do Mundo 2026, Neymar acabou descontando, então, neste finzinho, né, 2-1, houve uma confusão ali também, um estresse, enfim, do Neymar, discussões e tal, mas é isso, né, acabou, então, fim de jogo, 2-1 para a Noruega e não deu para o Brasil seguir aí, né, nesse sonho do Hexa, infelizmente, fica para

próxima. E vamos em frente, né? Fazer o quê? Vamos em frente. 7:05, virando para 7:06. Bom começo de noite para você neste domingo. Boa semana. Vamos em frente. Ao som de Tavito, Rua Ramalhete.

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2: 7:57.
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então o Bruno Guimarães. E era Bruno Guimarães e depois Martinelli. Pela ordem, pelas estatísticas, pelo momento. E aí, pela ordem, foi o Bruno Guimarães, porque era quem estava em campo na hora dessa ordem aí. E... O Martinelli bateu na final da Champions, né? Teve mais essa. E fez o gol. Então teve mais essa aí.

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